essa música sempre levanta o astral da galera, não é mesmo? Energia total! Fique ligado, viu? Pra mais novidades. Encerramos essa música e já temos outra aqui, ó, prontinha pra você.

0: música boa que atravessa fronteiras e une as pessoas. Uma pausa rápida, não sai daí não, o melhor ainda está por vir. Um momento de pausa, mas a música não para, eu volto já. Um breve intervalo, meu bem, e já já eu retorno na Oriente FM.
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4: 21 horas e 19 minutos.
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4: Vinte e uma horas e 21 minutos.
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0: Hora Hits de volta comigo, Silvana Grande. Vem aí uma sequência especial com grandes sucessos.
15: Oh, oh, oh, oh. Opa, peraí. É aqui, errei, ó. É aqui.

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1: Hugo Guilherme.
2: E quem, Lulinha?
3: E aí, meu filho?
1: Obrigado, meu irmão. Aqui no Goiás.
2: Que
1: bora. Vamos lá.

curtiram? Eu amei! Bora mandar suas reações pelo nosso Instagram. A energia aqui na Hora Hits nunca fica em baixa. Agora que você curtiu esse som, bora virar a página pra mais um Hits.

0: Campana Grande com uma seleção exclusiva pra você, meu amor. Uma pausa rápida, não sai daí não, o melhor ainda está por vir. Não mude de frequência, só recarregar as baterias, tomar uma aguinha e eu volto já. Não deixa a peteca cair não, viu? Segura essa vibe que eu volto já, aqui na Oriente FM.
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0: 21 horas e 45 minutos.
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0: essa música não para. Fique com a gente, porque depois do intervalo a festa vai continuar com tudo, meu amor. Vamos dar uma pausa, mas fica por perto que é rápido, viu? Galera, é rápido e eu volto já com mais sucessos pra você, tá bom?
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0: 22 horas e 11 minutos.
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2: O Hora Hits volta à sua programação. E chega mais um sucesso pra embalar você. Boa.

Esse som é sensacional. Espero que tenha animado você nessa noite, hein? Prepare-se, hein? Porque aqui tem muito mais por vir. E depois dessa faixa incrível, eu tenho mais surpresa na sequência.

0: música segue no ar pelo Hora Hits. Já já tem mais. E deixa eu te contar uma coisa. A noite tá só começando. Segura essa energia, meu amor, porque eu volto já já com tudo. Eu retorno já na Oriente FM. 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

0: 22 horas e 36 minutos.
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2: O Hora Hits retorna com a sua programação musical. Um som especial chega agora para alegrar o seu momento.

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essa foi mais uma track que não dá pra ficar parado, hein? Vamos que vamos, que a música não pode parar. Curtiu o som? Ai, coisa boa! Agora, bora mudar um pouco de ritmo, então fique ligado com a gente.

0: música segue no ar pelo Hora Hits. Fique com a gente, porque depois do intervalo a festa vai continuar com tudo, meu amor. Breve intervalo e já já eu volto com mais hits pra você. Não sai daí, não. Breve pausa e já já outros hits incríveis aqui na Oriente FM.
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1: O Hora Hits está de volta na sua sintonia, meu bem. Um sucesso especial chega agora pra você. Aumenta o volume.

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1: E pra quem estava precisando de uma energia, de dar um up na vida, essa música foi perfeita, não é mesmo? Aqui a vibe positiva não tem hora pra acabar. Depois desse sucesso, bora continuar com uma faixa que promete animar sua noite.
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0: essa música não para. Você não perde por esperar, viu? O próximo playlist tá demais. Breve intervalo e já já eu volto com mais hits pra você. Não sai daí não. Pausa rápida pra uma aguinha, meu bem. Eu retorno com tudo logo mais aqui na Oriente FM.
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1: Vai, Baldi!

0: Espero que você tenha curtido esse som tanto quanto eu, viu? Continuamos com tudo, meu amor. E a animação aqui é garantida. Essa foi demais, né? Mas calma, que tem outro som top chegando por aqui.
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0: música foi um show à parte, não é mesmo? E por hoje era isso, meu povo lindo. Eu, Silvana Grande, te espero na próxima, hein? Abraços! Que playlist, hein, meus queridos? Uma música melhor que outra. A sua audiência é o que nos motiva a continuar. Muito obrigada! Um beijo e um abraço apertado pra você. E segue a gente lá no nosso Facebook pra mais novidades. Valeu por acompanhar a programação. E você continua com a gente, né? Até porque aqui é sucesso o tempo todo.
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Boa noite, irmãos e irmãs. Senhor, fica conosco. Já é tarde, já terminou o dia. Obrigado, Senhor, por tudo que conseguimos fazer hoje, pela nossa família, por quem trabalhamos, pelos nossos amigos e amigas que encontramos. Dá gosto, Senhor, trabalhar convosco na construção de uma humanidade mais feliz e de um mundo mais humano e fraterno. No entanto, Senhor, pedimos perdão por aquilo que poderíamos ter feito e não fizemos. Poderíamos ter dado e exigido um pouco mais de nós. Amanhã, porém, teremos uma nova oportunidade. Procuraremos fazer aquilo que estiver dentro de nossas possibilidades. Esperamos encontrar-vos novamente, amanhã, fortalecidos e fortalecidas com a vossa graça, para realizar os propósitos que hoje renovamos na vossa presença. Amém. Pai nosso que estais no céu, santificado seja o vosso nome. Venha a nós o vosso reino, seja feita a vossa vontade, assim na terra como no céu. O pão nosso de cada dia nos dai hoje, perdoai as nossas ofensas, assim como nós perdoamos a quem nos tem ofendido. E não nos deixeis cair em tentação, mas livrai-nos do mal. Amém. Ave Maria, cheia de graça, o Senhor é convosco. Bendita sois vós entre as mulheres, e bendito é o fruto do vosso ventre, Jesus. Santa Maria, Mãe de Deus, rogai por nós, pecadores, agora e na hora de nossa morte. Amém. Glória ao Pai, ao Filho e ao Espírito Santo, como era no princípio, agora e sempre.

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1: Olá, eu sou o Edson Costa e tô chegando. E tenho a certeza que essa é a rádio que é primeiro lugar no seu coração. Terça-feira chegando com muita alegria.

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1: Tocando músicas e trocando ideias. Tá orientado, tá? Então, tamo de volta. Rádio Oriente FM. Olá, sabia que você está na rádio que vem detonando em audiência? Sabe por quê? É porque somos diferenciados em nossa programação. Vem comigo. O sucesso o tempo todo com os melhores ouvintes.
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1: O professor de ciências militares da Escola de Comando e Estado-Maior do Exército, Sandro Teixeira, avaliou o estágio do conflito entre Irã e Estados Unidos. Segundo ele, caso não haja um acordo após o cessar-fogo de 6 semanas, novas ações militares podem partir de ambos os lados. O especialista considerou plausível a informação de que o Irã teria preservado cerca de 70% da capacidade militar, destacando a preparação estratégica não apenas para o confronto com Israel, mas também com os Estados Unidos. Ele afirmou ainda que o país aprendeu com conflitos recentes a descentralizar arsenais e manter capacidade operacional.
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0: 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Você está no Hora Light. Oi, daqui a pouco a gente volta com muito mais para você. Aguenta aí.
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0: Meia-noite e 21 minutos.
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2: Aí a gente volta rapidinho, né? Viu o intervalo? Foi bem rápido, né? Sucesso o tempo todo, com a audiência disparada.
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2: Mais uma canção chegando, é a música que não para de tocar.

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1: Gente, vocês não vão acreditar. A Deolane Bezerra foi presa novamente. E o que choca é que antes da prisão, ela estava super animada num vídeo com uma bolsa caríssima de R$325 mil. A Deolane, de 38 anos, foi detida na manhã desta quinta-feira, numa operação que envolveu o Ministério Público de São Paulo e a polícia. E essa é a segunda vez que ela é presa em menos de um ano, viu? O babado é forte.
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0: rapidamente para um intervalo. Mas ó, não desliga aí não, viu? Nem mude de sintonia. A sua trilha sonora favorita retorna já já.
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0: Meia-noite e 42 minutos.
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2: Dando play em mais um bloco com as melhores canções, especialmente aquelas selecionadas para quem está ligado em nossa frequência. Esta é a sintonia mais gostosa do seu rádio, Oriente FM.
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2: Essa música todo mundo adora.

eu sou Edson Costa. Tô trazendo muita música, informação e prêmios e, claro, a sua participação em nosso WhatsApp. E fica à vontade para você se inscrever em nossas promoções.

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1: A Energisa anunciou, junto com a controlada Energisa Transmissão de Energia, que assinou o contrato com a venda de 5 ativos de transmissão à Taesa por 1,5 bilhão de reais. O preço da operação, com data base ao final de 2025, considera um valor de 2,29 bilhões de reais e um valor da dívida líquida dos ativos de transmissão de 748 milhões.
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2: Sucesso o tempo todo, em primeiro lugar. Isso quem diz é o ouvinte. Chegando mais uma canção, pediu, tocou, você interage conosco, fica à vontade.

0: Fechando assim, mais um bloco musical.
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2: pessoal, tudo bem? Eu sou Marcela e vou te deixar bem informado com as fofocas quentinhas e os babados do mundo das celebridades. 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

0: Uma hora e um minuto.
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3: Está no ar o melhor do seu dia, com as trilhas que fazem a diferença. Para você que está sempre conosco aqui na rádio. Sucesso o tempo todo, ouvindo músicas e trocando ideias.
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3: Quando chega uma, todo mundo pede. E você pediu essa, e a gente tá tocando.

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1: O Internacional está debatendo o futuro do goleiro Rochette. O clube aposta na Copa do Mundo para que o atleta recupere sua confiança. Rochette vai disputar o segundo Mundial da carreira pela Celeste Olímpica. Com a Copa do Mundo se aproximando, os clubes brasileiros já começam a se preparar.
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2: Fique à vontade para estar adicionando o nosso WhatsApp da Oriente FM. 987-630888. Tem sucesso e tem novidade. Chegando mais um modão que todo mundo adora.

0: Sucesso o tempo todo, 24 horas com você e, claro, tocando a boa música. Bom, e a gente vai para o intervalo, daqui a pouco tô de volta.
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0: 1:20.
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2: E a partir de agora a gente chegando com todas as músicas, aquelas que você curte, que você gosta. Tamo junto. Você está muito bem sintonizado. Rádio Oriente FM.
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2: Essa música todo mundo canta junto.

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2: A campanha presidencial na Colômbia é a mais violenta em décadas. O cenário político do país está profundamente dividido, marcado por uma série de incidentes que incluem bombardeios e assassinatos. Grupos armados também têm feito anúncios de cessar fogo, o que adiciona mais complexidade ao processo eleitoral. A situação eleitoral reflete as tensões e os desafios de segurança que os candidatos ao governo enfrentam, impactando diretamente a corrida para a presidência e a estabilidade regional.
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3: 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Mais uma canção que chega. A música aqui, não.

0: 98,3, tocando as melhores músicas. A pausa é breve, mas a música boa é constante. Fique por perto.
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0: 1:37.
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2: Que tal a gente seguir juntinhos a partir de agora? Ó, já conto com a sua participação, tá bom? Sucesso o tempo todo, ouvindo músicas e trocando ideias.
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2: Chegando mais uma, é uma atrás da outra.

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1: Uma pesquisa da Unesp revelou que células dos vasos sanguíneos têm influência direta com a formação e maturação de ossos. O estudo aponta uma interação mais intensa do que se imaginava entre o sistema vascular e o sistema ósseo, com potencial impacto no desenvolvimento de novos tratamentos para doenças como diabetes e osteoporose. A pesquisa mostrou que células que revestem os vasos liberam sinais que estimulam a maturação das células ósseas. Assim, os vasos sanguíneos também desempenham papel ativo na regeneração e na formação do tecido ósseo.
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2: Já foi em nosso site? 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Vale a pena ligar o rádio aqui na sua rádio e ouvir essa canção. A gente chega com ela agora.

0: sucesso o tempo todo. As melhores músicas tocam aqui. Chegamos aí a mais um finalzinho desse bloco e a gente volta daqui a pouquinho. Aguenta aí.
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4: Uma hora e 57 minutos.
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0: Aí você pensava que ia demorar, né? Demorou nada, né? Foi um cadinho. Tá na Rádio Oriente FM. Tá na boa.
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0: Mais uma canção chegando e encantando você, ouvinte número 1 da nossa rádio.

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1: Mas calma que as notícias não param por aí. E tem fofoca boa também. Por falar em gravidez que tá crescendo, a Gabriele Miranda, de 23 anos, a namorada do Hendrick, mostrou a barriguinha. Ela encantou todo mundo exibindo a barriguinha de grávida depois de um treino. A jovem influenciadora tá esperando um filho do Hendrick e a barriga já tá aparecendo. Linda demais! Que fofura, não é mesmo?
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2: O sucesso o tempo todo com os melhores ouvintes. Mais uma canção chegando e encantando você, ouvinte número 1 da nossa rádio.

0: Ouvimos mais uma linda canção, sempre indo mais longe para ficar bem mais perto de você. 98,3. Ah, tá aqui, chegou a horinha, né, para ir pro intervalo comercial. Daqui a pouco a gente volta.
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0: 2:17.
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2: Estou de volta com você para ouvir as canções. Tá chegando agora.
1: Que som é este aí, hein? É o som da Hora Light.
2: Você está bem acompanhado. A programação é 10 do seu rádio. Essa é a Rádio Oriente FM. Aqui na rádio a gente não para. E você também não para de pedir música. Tá chegando mais um som.

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2: O mercado financeiro internacional foca na agenda econômica desta sexta-feira. O principal destaque é a divulgação do Índice de Confiança do Consumidor nos Estados Unidos. Este dado é crucial para analistas e investidores, pois oferece um termômetro sobre a percepção dos consumidores em relação à economia. A confiança do consumidor impacta diretamente os gastos e o crescimento econômico, sendo um indicador fundamental para as decisões de investimento e para a política monetária futura.
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0: sucesso o tempo todo, na melhor rádio da cidade, com as músicas que são a sua cara. Chegamos ao fim de mais um blocozinho e daqui a pouco tô de volta.
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0: Vamos juntos, eu e você, aqui na Rádio Oriente FM, fazendo essa linda programação.
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0: Chegando mais uma linda canção.

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Oi, eu sou Edson Costa, se apresentando para os melhores ouvintes. E aí, tudo bem, tudo tranquilo, meus queridões? Vai se preparando porque vem muita coisa boa em nossa programação a partir de agora.

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1: A XP Investimentos elevou a projeção para a taxa Selic ao final de 2026, passando de 13,5% para 13,75%, diante de um cenário de inflação mais pressionada e maior cautela do Banco Central em meio ao choque global do petróleo, provocado pela guerra no Oriente Médio. Em relatório, a casa afirma que o agravamento das perspectivas inflacionárias, tanto por fatores domésticos quanto externos, reduziu o espaço para cortes mais intensos nos juros ao longo do próximo ano.
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2: Sucesso o tempo todo, com a audiência disparada. Mais uma canção que chega, a música aqui não para.

0: mais do que uma rádio, um estilo 98,3. Intervalo é rapidinho, mas fique aí por perto. Voltamos logo mais com entretenimento e muitas novidades.
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4: 2:54.
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0: Olá, e aí? Tamo firme e forte, voltando com tudo de novo. Sucesso o tempo todo, sempre pra você.
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0: Chegando mais uma canção pra você.

Edson Costa chegando e já quero te dizer que fiquem atentos porque vai rolar muita música bacana. Então saca aí o seu celular do bolso e vem detonar a nossa rádio com os seus pedidos.

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1: Os Estados Unidos anunciaram o envio de 5 mil soldados para a Polônia. A decisão foi comunicada por Donald Trump e representa uma reviravolta inesperada na política externa americana. Trump, conhecido por suas críticas constantes aos membros da OTAN, agora reforça a presença militar em um país aliado estratégico. A medida pode sinalizar uma mudança de postura em relação à Aliança Transatlântica e à segurança na Europa Oriental, gerando novas discussões no cenário geopolítico.
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2: 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Essa com certeza você já ouviu, mas está ouvindo de novo.

0: 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Ah, então, ó, chegando mais um bloco musical.
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0: 3:16.
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2: Bom, estamos de volta. Deu tempo, né? Foi rapidinho. Fui ali, tomei um cadinho d'água, mas estou de volta aqui, viu? Que legal ter você com a gente aqui, viu? É um prazer, é uma emoção muito grande. Essa é a Rádio Oriente FM.
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2: E chegando mais uma canção. Essa aí acredito que você já ouviu, mas ouviu aqui e vai ouvir de novo.

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1: A atriz Mariana Ximenes está com tudo e se preparando intensamente para um novo papel que promete agitar as telinhas. É isso mesmo, a nossa querida Mariana Ximenes, que está com 45 anos, está se desafiando mais uma vez para viver a personagem Eudora na nova produção Quem Ama, Cuida. E, gente, pelo visto, a preparação tá sendo daquelas de tirar o fôlego. A Eudora promete, hein? Ela será a boa madrasta, como o título já diz, e tem um papel super complexo na trama. Além de ser madrasta do personagem Pedro, que será interpretado pelo talentosíssimo Chay Suede, a Eudora também é esposa de um personagem, digamos assim, bem inescrupuloso. Imagina só a dinâmica dessa família. A gente já tá aqui super curiosa pra ver como a Mariana Ximenes vai se sair nesse papel que exige tanto. Certeza que vai arrasar como sempre.
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2: Sucesso o tempo todo, com as músicas que são a sua cara. Chegando mais uma, é uma atrás da outra.

0: 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E fechando assim mais um bloco. Daqui a pouco a gente volta.
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0: 3:38.
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2: Ai, como foi bom esse intervalo. Ah, que alívio, né? Bebi uma aguinha, né? Tomei um golinho de café e tô de volta. É um prazer enorme estar com você aqui na Rádio Oriente FM, fazendo essa linda programação.
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2: Essa música todo mundo adora.

Tô chegando, eu sou o Edson Costa, quero desde já agradecer a você pelo seu carinho e pela sua honrosa audiência em nossa programação. O programa só tá começando.

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1: A Caixa Econômica Federal prossegue nesta sexta-feira com o pagamento do Bolsa Família para os beneficiários cujo número de identificação social, o NIS, termina em 5. Segundo dados do Ministério do Desenvolvimento e Assistência Social, neste mês, o Programa de Transferência de Renda do Governo Federal alcançará um total de 19,08 milhões de famílias em todo o país.
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2: 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Chegando mais uma canção que você vai curtir e vai chamar todo mundo para ouvir.

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2: Quatro e oito.

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1: 4:15.

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1: 4:28.

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1: 4h55.
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9: 4h59.
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conosco. Que sejamos pacientes, caridosos e caridosas com as crianças. E que aprendamos a corrigir sem humilhar, a amar sem adular e a fazer aquilo que teu Filho Jesus Cristo veio fazer entre nós. Viver uma vida inteira de amor no serviço aos irmãos e às irmãs. Que todos e todas tenham um bom dia, um bom trabalho. E que o Senhor Jesus permaneça sempre em nossos corações. Glória ao Pai, ao Filho e ao Espírito Santo, como era no princípio, agora e sempre. Amém.

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2: Opa! Bom dia, meus amigos!
3: Bom dia!
2: Vamos juntos na sua manhã de terça-feira, hoje, 26 de maio de 2026. Juntos por aqui até as 8 da manhã com muita moda boa no Amanhecer Sertanejo. Que bom ter você com a gente aqui na Oriente FM. Muito prazer! Seu amigo Marcos lhe fazendo companhia por aqui, tocando só moda boa e atendendo a sua participação aqui pelo nosso telefone WhatsApp, tá certo? Você que tá em casa, tá aí trabalhando já, né, nessa madrugada, você que tá aí se preparando pro trabalho, você que também tá aí deitado pensando se levanta ou não. Bora pular no chão, meus amigos, vamos lá, agora 5 e 3 na Oriente. Chitãozinho e Chororó, moda boa pra começar muito

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1: 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Ei, Teodoro Sampaio, Paixão Proibida, moda boa demais. 5 e 11 na Oriente, bom dia.
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1: Só modão no Amanhecer Sertanejo. Alô também chegando por aqui pros amigos participando com a gente. Bom dia, Rita de Cássia. Nossa amiga Ritinha tá aí ligadinha também com a gente. Os amigos em Santo Antônio do Rio Abaixo também na sintonia participando no Amanhecer Sertanejo. Bom dia. Vou falar agora com meu amigo Zitão. Tá aí na sintonia com a gente. Os amigos aí da Porteira Nova. Zitão, bom dia. Fala comigo.
4: Meu amigo, como é que você tá? Tudo bem?
1: Tudo bem.
4: Mas lá você pediu você para oferecer uma música pro pessoal de Porteira Nova, Marcela, Capão Queimado, Pezinho, Corgo Rico, Ventania, Água Branca, para a Ventania, para lá de Cachoeira, para Xengão e a família dele, o povo de Sabelino e todos que estiver na escuta lá na região. E também queria para você mandar para Maristela, Curral de Dentro, Troncamento Berizal, Zé do Santo, Medina, Pingueira para seu Orico e todos que estiver lá na escuta, e Cachoeira de Pajeú, e para todo mundo. Eu quero aquela música Me Belisca Eu.
1: Valeu, meu amigo Zitão, bom dia para você.

0: É Rio Negro e Solimões pra esquentar o frio aqui no Amanhecer Sertanejo, menino. Bom dia pra você. Moda boa demais aqui no Amanhecer Sertanejo. Excelente terça-feira pra você.
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0: 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Agora 5h19.
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0: pra você na Oriente FM, agora 5h24.
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0: Só modão no Amanhecer Sertanejo. Bom dia pra você. Vou falar com meu amigo Adão Cowboy. Tá aí na sintonia falando também com a gente. Adão, bom dia, bom dia. Fala comigo, participando aqui no programa. Bom dia, Adão. Fala comigo.
5: Bom dia, meu amigão. Aqui quem fala com você, Adão Cowboy do Baú.
0: Opa!
5: E aquele grande abraço pra mim aí, pra minha mãe Marta, pra minha irmã Vanila do Manjico. Tô querendo ouvir aquela música com Leonardo, Liga Lá em Casa.
0: Certo.
5: Um abraço a todos da comunidade do Baú.
0: Valeu, Adão Cowboy! Bom dia pra você!

0: Zezé de Camargo e Luciano. Sem medo de ser feliz, moda boa demais.
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0: Aqui só tem modão. Os amigos participando no Amanhecer Sertanejo, mais alô chegando por aqui. Deixando um abraço, nossa amiga Ivone, Santa Maria de Itabira, ligada no Amanhecer Sertanejo. Abraçando também o amigo Divino de Cubas, também está aí na sintonia, mandando alusão aí para a Martinha, a irmã Joana, todos aí na sintonia. Obrigado, obrigado, Divino. Aí trabalhando, tirando aquele leite e mandando aí alusão para os amigos, toda a família aí na sintonia com a gente. Deusnete também está na sintonia. Um abraço, Deusnete. Obrigado pela participação. Sempre ouvindo a gente, participando do programa. Minha amiga Jussara, os amigos aí da Fazenda Pé da Ladeira, também na sintonia. Milson Viana e família em Pedra Azul, também ouvindo a gente. Alô, Iron. Iron também está na sintonia. Os amigos aí de Fernando Sourinho, sempre na audiência também. Um abraço, obrigado pela companhia. Meu amigo João também está falando com a gente, participando aqui no programa. Alô, João. Fala comigo. Bom dia, bom dia.
2: Bom dia para todos vocês da Rádio Oriente.
0: Bom dia.
2: Eu sou o João do Sotico, que mora na vila. E eu peço uma música com Teixeirinha.
0: Certo.
2: Coração de Luto.
0: Certo.
2: Ofereço para a Ivone, que é nossa colega de serviço, que trabalha na prefeitura, fazendo café para nós lá.
0: Certo.
2: E todos os meus conhecidos de Santa Maria e todos os meus conhecidos do Passar Bem. Tchau.
0: Certo.
2: Com Deus.
0: Valeu, João. Obrigado pela participação. Bom dia para você. 5h36.

0: Chico Rei Paraná, eita modão, bom dia pra você. Mais alô, já no Amanhecer Sertanejo.
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0: Agora 5h42.
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0: Relento do forró é o cachorrinho do vovô da Oriente. Muito mais música no seu rádio. Bom dia, 5h47.
1: Bom dia!
0: Abraçando os amigos aí na sintonia. Tem alô, minha amiga Nice, os amigos de Jacutinga, Medina aí na sintonia com a gente. Dona Ana Maria ligadinha também com a gente. Tá aí em Valadares. E mandando alusão aí pros amigos, pras amigas. Tá aí na sintonia. Obrigado, Dona Ana. Bom dia pra senhora. Participando aqui com a gente. Quem mais também na sintonia? Mandando alusão aí pros amigos. Aí na sintonia, participando aqui com a gente. Meu amigo Nil, alô Nil, também tá ouvindo a gente. Nil do Bar, aí na Estiva, mandando alusão aí pra sua mãe Isabel, pra esposa Lucimária, também pra prima da Ciene, na Malícia. Todos aí na sintonia, os amigos da Estiva. Grande Nil do Bar, um abraço Nil, obrigado pela participação, bom dia pra você. Quem mais com a gente também, vamos atendendo as participações. Doriette e família em Cachoeira de Pajeú, sempre com a gente, obrigado pela participação. Tem alô também pra nossa amiga aí na sintonia. Alô Maria Helena, Dias Esmeraldas em Ferros, tá bem na sintonia, bom dia!

0: Voltou. Eita modão, Daniel na Oriente.
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0: Aqui só tem modão. Abraçando os amigos aí na sintonia, participando com a gente. Alô, Mazinho do Bidó também falando com a gente. Bom dia, Mazinho.
3: Fala, Marcos. Bom dia, meu amigo.
0: Bom
3: Como
0: dia.
3: É que você tá, meu querido amigo?
0: Tudo bem.
3: Passando pra deixar um alusão pra minha madrinha Aninha do Tombo. José, Maria, minha esposazinha, meus filhos.
0: Certo.
3: Meu pai Antônio, minha mãe Carmina. Pra todos os ouvintes da Oriente FM. Pra você aí, pra Darlan. E manda aquela moda boa pra nós aí. Chapeludo. Pra galera que gosta do Chapeludo. Pra esse processo aí, pra todos que estão na escuta do programa, viu?
0: Certo.
3: E a todos tenham um bom dia, uma ótima terça-feira. Que Deus abençoe o nosso dia, a nossa correria. Aproveitar e deixar um abraço pro meu amigo Neizinho, meu compadre Johnny, o Majestra. Um abraço, Marcos.
0: Valeu, Mazinho. Amigo. Abraço, Mazinho. Os amigos aí do Bidó. Bom dia.

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1: Na Oriente, agora 6 horas.
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6: O anjo do Senhor anunciou a Maria, e ela concebeu do Espírito Santo. Ave Maria, cheia de graça, o Senhor é convosco. Bendita sois vós entre as mulheres, e bendito é o fruto do vosso ventre, Jesus. Santa Maria, Mãe de Deus, rogai por nós, pecadores, agora e na hora de nossa morte. Amém. Eis aqui a serva do Senhor, faça-se em mim segundo a vossa palavra. Ave Maria, cheia de graça, o Senhor é convosco. Bendita sois vós entre as mulheres, e bendito é o fruto do vosso ventre, Jesus. Santa Maria, Mãe de Deus, rogai

0: que pela anunciação do anjo vimos ao conhecimento da encarnação de Jesus Cristo, vosso Filho, por sua paixão e morte, sejamos conduzidos à glória da ressurreição, pelo mesmo Cristo Senhor nosso. Amém.
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3: Jesus é a mansidão de Deus entre nós. Jesus, ele fala que não podemos nos vingar de ninguém, não. Em nós tem que haver somente o amor. Capítulo 5 de Mateus, ele fala exatamente isso, né? A lei antiga era olho por olho, dente por dente. Não, não. Pelo contrário. Nós temos que ser amigos, irmãos. Se alguém me fez mal, eu faço bem para ele. Se alguém te bater na... uma face, vira outra face também. Se te levar ao tribunal, tomar sua túnica, entrega também o manto. Dá a quem te pedir. A lei antiga falava, amar o teu próximo, odiar o inimigo. Não, odiar não. Jesus ensina a amar o inimigo. Amar o inimigo é a doutrina de Jesus. Orai pelos que te perseguem. O sol, a chuva, cai para todos, bons e maus. O cristão tem que fazer o extra, a mais. E não pode fazer só o dever de cada um. O nosso dever de casa é o amor. Inclui amigos, inimigos, pessoas próximas da família. O cristão não aceita guerra. A guerra é coisa do demônio, da maldade. O cristão ensina a diplomacia. Vamos conversar, vamos chegar num acordo, vamos ceder um pouco. Nada de guerra, não. Guerra contra o pecado, tá certo. Mas matar as pessoas. E a guerra, normalmente, ela mata pessoas inocentes. A maioria do pessoal que morre é inocente. Mulheres velhas, crianças, pessoas doentes. Isso é guerra. Guerra não resolve nada. Invade o terreno do outro e ainda acha que está com razão. Não, de jeito nenhum. Nós temos que pregar o amor. Por isso que Jesus é encantador. Por isso que Jesus cada vez mais é mais aceito no mundo. Por isso que muitas conversões nos países pagãos estão acontecendo por causa de Jesus. Jesus não ofendeu ninguém e foi ofendido totalmente. Não xingou ninguém, não blasfemou. Ele só falou do amor. Mesmo apanhando, mesmo sendo coroado de espinhos, mesmo sendo zombado, ele nunca não retrucou com ninguém, não. Esse é o nosso modelo. A gente é chamado de bobo, de atrasado, mas essa é a proposta do cristianismo. Se o cristianismo pegar no mundo, aí acaba a guerra, acaba o divórcio, acaba as brigas dos casais, que um dá razão para o outro, um reza pelo outro.

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1: Oriente 6 e 5.
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0: Só modão bom demais, no Amanhecer Sertanejo. Excelente terça-feira pra você. Agora 6h10 na Oriente.
1: Bom dia!
0: Mais alô pros amigos na sintonia. Fabiana, na Fazenda Pedra do Modesto, tá ouvindo a gente. E mandando um alusão especial aí pra filha Emily, a Priscila, pro seu esposo José Rivaldo. Também pra todos aí na sintonia, pra todos aqui da rádio também aí ouvindo a gente. Obrigado pela participação, Fabiana, os amigos aí da Pedra do Modesto, bom dia pra vocês. Ladinha do Bela Vista, em Itabira, também na sintonia com a gente. Quem mais na sintonia? Meu amigo Wilson. Alô, Wilson, em Pedra Azul, falando com a gente, bom dia.
2: E aí, Marco, bom dia.
0: Bom dia.
2: É o Wilson. Ô, Marcos, manda uma música aí de Amado Batista para Tião da Mangueira, para Ceni lá no Cariri.
0: Certo.
2: Parabéns. E para todos que estiver ouvindo a Oriente. Falou, Marco. Fica com Deus, meu amigo.
0: Valeu, Wilson. Obrigado pela participação. Bom dia para você, Noriete, família em Cachoeira de Pajeú. Alô, Osvaldo em Águas Vermelhas e toda a família e sempre na audiência. Bom dia.

0: Estrelinha, Marília Mendonça e de Paulo e Paulino na Oriente. Bom dia pra você.
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0: Só modão bom demais no Amanhecer Sertanejo. Mandando abraço pros amigos na sintonia, os amigos em Alpercata, tá aí na sintonia também com a gente, os amigos de Ferro, sempre ouvindo a gente, participando também aqui no Amanhecer Sertanejo. Os amigos de São João do Oriente, também na sintonia. Obrigado, gente, pela companhia, pela participação de sempre no Amanhecer Sertanejo. Vou falar agora com a Dona Bena, que tá ligadinha também no programa, participando aqui com a gente. Bom dia, Dona Bena.
2: Bom dia, Marcos. Peço você um alô para meu esposo Flávio, Gisele, Flavielle, Douglas, Luciana, Valentina, Maria Isabela, Maria Vitória, para mim mesmo, Gisele e todos que estão no Oriente, se for possível, toca para mim uma música aí de Henrique Juliano, Amor dos Outros, um Deus, um bom dia.
0: Bom dia, Dona Bena, obrigado pela participação.

0: Juliano na Oriente, amor dos outros, moda boa demais, já já mais alô por aqui.
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0: Agora 6h22.
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0: Pra você ligado no Amanhecer Sertanejo, 6h26 agora, mais abraços, mais alô pros amigos, abraçando os amigos aí com a gente, em Passa Bem, os amigos de Tarumirim também na sintonia, Morro do Pilar também sempre com a gente, abraça os amigos de Itaiumi também aí na audiência com a gente, Santo Antônio do Rio Abaixo também na sintonia, obrigado pela companhia, abraçando os amigos aqui com a gente também, participando no programa, os amigos da Fazenda Lagoa, Patita, também na sintonia, Edivaldo, Dona Maria, também Eliana, todos aí com a gente. Obrigado, gente, pela participação. Deixando abraço também aqui pro amigo Marivaldo, também participando com a gente, mandando um alusão aí para toda a família, para os amigos aí na sintonia. Bom dia, Marivaldo!
18: Bom dia, meu amigo, que é Marivaldo TV. Dá um alô pra galera da Fazenda Vizinha aí. Pai João, Fazenda Paris, Mar, Fazenda São Domingos, não, Fazenda Santa Rosa. O Zezão fazendo Betana Brava, dos mais amigos das Fazendas Vizinhas aí. Valeu, meu brother. Tô com a moda boa pra esses caras aí.
0: Valeu, Marivaldo. Obrigado pela participação. Bom dia pra você. Quem mais com a gente também? Minha amiga Lena. Bom dia, Lena. Fala comigo.
19: Oi, Marcos. Bom dia.
0: Bom dia.
19: Um abraço pra vocês. Tô aqui ligada no radinho, viu? Tô dando um bom dia de carinho pra vocês. Com Deus, que Deus abençoe cada um de vocês hoje e sempre, viu?
0: Amém.
19: Que Deus abençoe.
0: Obrigado, Lena, pela participação. Abraçando também os amigos em Águas Vermelhas. Osvaldo, tá aí na sintonia. Bom dia, 6h28.
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0: Franguinho na Panela, César e Paulinho. Essa foi a pedido do meu amigo Alexandre em Pedra Azul, tá aí na sintonia participando com a gente. Valeu, Alexandre, bom dia para você, obrigado pela participação. Quem mais com a gente também, deixando o nosso abraço aqui, nossa amiga aí na sintonia, alô Beiço, também falando com a gente. Bom dia Beiço, fala
1: bom dia,
0: comigo.
1: Bom dia, DJ Cabeça, vamos que vamos, meu irmão, aquela terça-feira abençoada para todos vocês aí na nossa melhor, na número um. E para todos os ouvintes aí de Pedra Azul e região, meu irmão, bora, chama que o tempo tá bom.
0: Vamos que vamos, valeu, beijo, abraço, obrigado pela participação. A nossa amiga Nilde, em Divisa Alegre, também tá na sintonia, ligada no Amanhecer Sertanejo. Deixando o nosso abraço também aqui pro nosso amigo aí na sintonia, Vicente, de Governador Valadares, fala comigo.
2: Bom dia, aqui é o Vicente, daqui de Governador Valadares. Gostaria que vocês rodassem para nós aí, Casa de Caboclo, com Rick e Reni. Muito obrigado, teve um bom dia e um bom programa para nós. Falou, fica com Deus.
0: Valeu, Vicente, bom dia. 6h35.

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1: 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Agora 6h39.
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2: Hoje, abra um grande sorriso e diga sim para a vida. Sonhe alto, lute, busque a felicidade, crie metas, vença obstáculos e realize o que deseja. Chore se for preciso, mas acredite em você. Está no ar o programa de autoajuda espiritual. Não importa quantos problemas terei para resolver, porque mais importante de tudo é saber que está em mim o poder de solucioná-los. Eu sou o mestre Manuel de Ogum. Nesse momento quero falar com você, meu irmão de fé, minha irmã de fé, que saí do outro lado do rádio. Você que está doente, desenganado pelos médicos, você que está endividado, desempregado, problemas financeiros, problemas com a família, problemas sentimental, você está sendo vítima de feitiçaria, vícios, inveja, caminhos amarrados, nada dá certo em sua vida. Olha, você pode mudar a sua vida. Para você mudar a sua vida, basta você tomar as iniciativas, basta você ter fé e crer e dar um passo à frente em busca de dias melhores. Vou iniciar o programa de hoje com a oração a São Cosmo e São Damião.
3: Oração a São Cosme e Damião. São Cosme e São Damião, que por amor a Deus e ao próximo, vos dedicaste à cura do corpo e da alma de vossos semelhantes, abençoai os médicos e farmacêuticos, medicai o meu corpo na doença e fortalecei a minha alma contra a superstição e todas as práticas do mal. Que vossa inocência e simplicidade acompanhem e protejam todas as nossas crianças. Que a alegria da consciência tranquila, que sempre vos acompanhou, repouse também em meu coração. Que a vossa proteção, São Cosme e São Damião, conserve meu coração simples e sincero, para que sirvam também para mim as palavras de Jesus: deixai vir a mim os pequeninos, pois deles e o reino do céu. São Cosme e São Damião, rogai por nós. Rezar Pai Nosso, Ave Maria e fazer o sinal da cruz.
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3: Vamos agora à carta do ouvinte. Você conta seus problemas, o mestre Manuel de Ogum te ajuda a resolver.
5: No programa de hoje, recebo uma carta de um ouvinte que está muito confusa com seu relacionamento. Quem nos escreve é Madalena, moradora de um cantinho de Jequié, na Bahia. Aqui no programa Sua Vida e Seus Caminhos, ela nos conta a sua história. Mestre, amo meu cunhado, que é irmão do meu marido. Às vezes acho que ele olha para mim, outras ocasiões parece que não. Só que desejo muito ele. Mestre Manuel, o que o senhor pode me ajudar? Tem alguma coisa que eu possa fazer para ele me ver de outra maneira? Ou o meu caso não tem jeito? Assinado Madalena, moradora de um cantinho de Jequié, na Bahia.
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5: O mestre Manuel responde. Mas como é que eu posso ajudá-la, Madalena? Dando dicas para você seduzir seu cunhado? Se estivesse apaixonada por qualquer outra pessoa, já seria complicado, mas no seu caso é muito mais difícil. Imagina só o fuzuê que vai ser quando o seu marido descobrir. Você sabe que mentira tem perna curta, não é? Para piorar a situação, nem tem certeza de que ele sente algo por você. O melhor seria esquecer esse homem, se afastar e tentar seguir com a sua vida. Mas se estiver mesmo disposta a tudo para conquistá-lo, poderia se separar e se afastar por um tempo, e depois tentar se aproximar dele. Agora, será que ele teria coragem de fazer isso com o irmão? E como iria enfrentar a família dele? Antes de tomar uma decisão, avalie bem as consequências, hein?
7: Mano.

0: E vamos prosseguindo com o programa Sua Vida e Seus Caminhos, com a apresentação do mestre Manuel de Ogum, te mostrando a verdadeira solução para todos os seus problemas espirituais. Vamos ouvir agora uma carta de agradecimento.
1: Estou chegando com mais uma cartinha da cidade de Manuel Ledo, no Mato Grosso do Sul. Quem nos escreve é a Andréia Pereira. Na sua carta ela diz: estou escrevendo para agradecer a graça que alcancei com a ajuda do mestre Manuel. Consegui um emprego como sempre sonhei. Estava muito preocupada, pois tinha muitas contas a pagar. Com fé e esperança, fiz as orações. 2 dias depois que terminei, recebi a proposta de um serviço. Agradeço a Deus e ao mestre Manuel por ter ouvido as minhas preces.
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3: Vamos prosseguindo com o programa Sua Vida e Seus Caminhos, com o mestre Manuel de Ogum. Com seu conhecimento, resolve qualquer problema espiritual. Ouviremos agora outra carta de agradecimento.
1: Da cidade de São Miguel, no estado de Tocantins, nos escreve a consulente que se identifica pelas iniciais M.E.R. Vejamos o que ela conta na sua cartinha. Mestre Manuel, os médicos já tinham avisado que minha mãe tinha poucos dias de vida por causa de um câncer. Foram 15 dias de muito sofrimento. A cada noite que eu passava ao lado de minha mãe, minhas esperanças diminuíam. Ela estava tão fraca e pálida que parecia nem conseguir reagir diante da situação. Em uma das noites, comecei a chorar. Uma enfermeira ouviu meu choro e veio me consolar. Ela então me entregou uma oração do mestre Manuel. Aquela mulher foi um anjo enviado por Deus. Daquela noite em diante, passei a fazer a oração diariamente. E por incrível que pareça, Deus atendeu meu pedido. A minha mãe se recuperou. Peço então que todos que estão ouvindo esta carta neste momento, que está passando por algum problema grave, não pense duas vezes. Procure o mestre Manuel. Ele com toda certeza saberá consolar o seu espírito em situações de angústia, sofrimento e solidão. Música.

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0: 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Já eu agradeço a Deus por esse maravilhoso dom que Deus me deu. O dom para ver, prever, curar e libertar qualquer tipo de problema no campo espiritual. Você que está aí me ouvindo, você que acompanha sempre o meu programa, você que tem vontade de vir, você que já fez plano de vir, não deu certo, isso aí pode ser as coisas ruins, meu amigo, atrapalhando você para você não conseguir chegar até a mim, tá certo? Estou falando isso porque já aconteceu isso com muita gente, com muitas pessoas. E com você pode estar acontecendo isso também. E quero falar com você também, você que está com problema, você que não sabe como resolver este problema, você que está desesperado, desesperada, venha, traga o seu caso, traga o seu problema. Igualmente, outras pessoas do mundo inteiro, por este Brasil afora, já me procurou, já resolveu os problemas que tinha de resolver no campo espiritual comigo, através dos meus trabalhos espirituais. Venha você também, que com você não será diferente. Pode ter certeza disso, tá certo? Um grande abraço a todos. Fique todos com a proteção dos bons espíritos de luz.
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4: 7:05.
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2: Terça-feira, 26 de maio, Café Express começando. Eu sou Vitória Vieira.
3: Confira suas manchetes de agora.
2: Mercado eleva a previsão da inflação para 5% esse ano.
3: Fim da cota chinesa apertará ainda mais as margens de frigoríficos.
2: Fiocruz terá produção nacional de terapias celulares contra o câncer.
3: Superintendência do CAD recomenda a rejeição da compra de 60% da CRDC pela B3.
2: Fundo imobiliário anuncia a emissão bilionária de cotas. A previsão do mercado financeiro para a inflação oficial do Brasil em 2026 subiu de 4,92% para 5,04%, segundo o boletim Focus. Essa é a 11ª alta consecutiva na estimativa do IPCA, impulsionada principalmente pela guerra no Oriente Médio, guerra que pressiona os preços dos combustíveis, além do aumento dos alimentos. Com isso, a projeção ultrapassa o teto da meta de inflação, que foi definida pelo Conselho Monetário Nacional, fixada em 3%, com o limite máximo de 4,5%. Em abril, o IPCA ficou em 0,67%, enquanto o acumulado em 12 meses atingiu 4,39%.
3: A suspensão temporária das compras chinesas de carne bovina brasileira dentro da cota tarifária deve afetar o planejamento e as margens dos frigoríficos nacionais. A previsão é que a cota de 1 milhão e 100 mil toneladas, tributada em 12%, seja totalmente utilizada até julho. Após este limite, as exportações passarão a sofrer tarifa adicional de 55%, elevando significativamente os custos. Os executivos do setor afirmaram que serão necessários ajustes pontuais nas operações das plantas frigoríficas. Além da nova barreira chinesa, as empresas enfrentam outros desafios, como a valorização da arroba do boi, custos operacionais elevados e a queda do dólar, fatores que pressionam ainda mais a rentabilidade das exportações brasileiras.
2: O SUS recebeu um importante reforço com a criação, na Fiocruz, do Centro de Desenvolvimento e Produção de Terapias, CAR-T, voltado à fabricação nacional de terapias celulares para o tratamento de câncer. Considerada um dos maiores avanços da oncologia recente, a tecnologia utiliza células de defesa do próprio paciente, modificadas geneticamente em laboratório para combater doenças como leucemia, linfoma e mieloma. A iniciativa busca ampliar o acesso ao tratamento com custos reduzidos por meio do SUS.
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3: A Superintendência do Conselho Administrativo de Defesa Econômico, CAD, recomendou ao tribunal do órgão a rejeição da compra de 60% da Central de Registro de Direitos Creditórios, CRDC, pela B3. A decisão consta no despacho publicado no Diário Oficial da União, documento que também encaminhou o processo para a avaliação dos conselheiros, que podem acatar ou não a recomendação da área técnica. Em março, a Superintendência Geral já havia classificado o caso como complexo, indicando ser necessária uma análise mais aprofundada da transação a respeito de questões como efeitos conglomerais e impacto sobre a rivalidade.
2: O Fundo Imobiliário Pátria Renda Urbana aprovou a sua 6ª emissão de cotas, com volume inicial de R$1,5 bilhão. De acordo com o documento apresentado ao mercado, serão emitidos, em um primeiro estágio, 11,6 milhões de novos papéis, ao preço de R$ 128,00 cada. Considerando o custo unitário de distribuição de 12 centavos, O valor total de subscrição para o investidor chega a R$ 128,99 por unidade.
3: Outras notícias em instantes aqui no seu rádio.
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1: 7:13.
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2: Só modão no Amanhecer Sertanejo. Excelente terça-feira, meus amigos. Bom dia pra você. 26 de maio, que bom ter você com a gente aqui na Oriente FM. Vamos atendendo as participações, os amigos participando aqui do Amanhecer Sertanejo. Deixando o nosso abraço, a nossa amiga aí na sintonia com a gente. Obrigado pela companhia, pela participação. Alô, Felipe, diretamente dos Estados Unidos, falando com a gente. Bom dia, Felipe.
3: Bom dia, Marcos. Ótimo dia para você.
2: Bom dia.
3: Aqui é o Felipe. Hoje eu tô passando pelas redondezas de Filadélfia, Pensilvânia. Cidade onde tem muitos brasileiros que vivem aqui. Vou deixar aquele abraço aí pro o Tigres, o Gleicinho. Tá ligadinho na rádio aí. Tava falando com ele que agora ele tá ligadinho na rádio aí. Sim. Lá na área da Vale, em Itabira. Deixar um abraço também aí a galera aí. João Boião, na Vila Marília Costa.
2: Sim.
3: Santa Maria Xavira. Toca uma moda boa pra nós aí. Eu tô ligadinho aqui na Oriente. Desde as 4 da manhã. No trecho. Bom demais.
2: Valeu, Felipe. Um abraço, obrigado pela participação. Abraçando também aqui os amigos na sintonia, participando com a gente, deixando o nosso abraço à nossa amiga Aleni também aí na sintonia, participando aqui no programa. Bom dia, Aleni, fala comigo.
4: Bom dia, bom dia.
2: Bom dia.
4: Passa uma música aí.
2: Opa.
4: Acho que é Robélio, sentado na praça. Me oferecer pra Mauro. Do Olhos d'Água, pra Mulher do Tanque Maria, Marizete e mais gente que tá ouvindo a FM.
2: Obrigado, Aleni, obrigado pela participação. Bom dia pra você na Oriente 718. Vamos atendendo mais participações, galera participando com a gente. A nossa amiga Sônia também está na sintonia, falando com a gente. Alô, Sônia, bom dia. Alô, alô, Sônia, bom dia, fala comigo.
5: Ô, Marcos, bom dia, tudo bem?
2: Bom dia.
5: Aqui é a Sandra. Gostaria de trocar aquela música para mim, do Amado Batista e Fátima Leão. E o feliz para meus filhos, para minha neta, para meu esposo. Bom dia pra você, tudo de bom.
2: Bom dia, Sônia, obrigado pela participação. 7h19.

0: Rodolfo, Ana Castela, Vovozinho, na Oriente, sucesso o tempo todo. Bom dia pra você, mais alô chegando por aqui.
1: Zé Rodolfo!
0: Alô, Letícia, também tá na sintonia, ligada no Amanhecer Sertanejo. Obrigado pela participação, os amigos aí da Jardineira, sempre na audiência com a gente. Alessandra, também na sintonia, Alexandra, da comunidade José dos Santos. Tá ouvindo a gente também, mandando alusão aí pro esposo Rosilvan, pras filhas Luara e Rosiele, pra sua mãe, seu pai também, os irmãos, toda a família, ligados aqui com a gente na fazenda José dos Santos. Obrigado, Alexandra, pela participação. Abraçando também aqui os amigos aí na sintonia, participando com a gente. Obrigado pela companhia, pela participação. Dona Tereza e Judásio em Pedra Azul, também na sintonia, participando com a gente, sempre ligados aqui no programa. Obrigado, gente, pela companhia. Vamos de música, mais sucesso. Bom dia, 6h25.

0: Jorge Mateus, pode chorar, modão bom demais, amanhecer sertanejo, deixando abraço pros amigos aí na sintonia, ligados com a gente, minha amiga também tá na sintonia, Luciana, nossa amiga Luciana, Luciana Dias, os amigos de Córrego do Tatu também na sintonia, bom dia, fala comigo.
1: Oi Marcos,
2: vamos atender mais
1: bom dia meu amigo, tudo bem com você?
0: Bom dia,
1: Luciana, Córrego do Tatu, Luciana Gonzaga, sabe que você mandar um alô pra mim aqui do Córrego do Tatu e mandar uma música bem romântica pra mim, viu, mas é pequeno, tá, meu amigo? Obrigado, fica com Deus.
0: Obrigado, Luciana, os amigos aí do Córrego do Tatu, ligados com a gente, obrigado pela participação, participando aqui no programa, deixando abraço também pros amigos aí na sintonia com a gente, abraçando, alô, Beiço, também tá na sintonia, obrigado, Beiço, pela companhia, pela participação, bom dia pra você, 7h34.

0: Eita, modão, boa demais. Zezé de Camargo e Luciano, já já mais alô.
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0: FM. Agora 7h37.
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0: 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Bom dia pra você, excelente terça-feira, 20 faltando agora pras 8 na Oriente, muito mais música, mais alô também chegando por aqui, os amigos participando do Amanhecer Sertanejo. Tem alô pros amigos aí na sintonia. Bom dia, quem vai falar com a gente? Meu amigo Messias, fala comigo, Messias, tá aí na sintonia, os amigos sempre curtindo a programação. Bom dia, fala comigo, os amigos de Medina também aí na sintonia.
8: Bom dia, Marcos, aqui é Messias de Medina, Marcos. Ô Marcos, se puder mandar uma música aqui para todos os ouvintes aí, seu Ulrico da Pingueira, José Magrinho, Guilherme Silva, Barquinha de Ouro, Marcos. Valeu, Marcos, tudo de bom, que Deus abençoe vocês sempre. Valeu, meu amigo.
0: Valeu, Messias, um abraço, obrigado pela participação. Meu amigo Ernesto também está na sintonia, sempre na audiência com a gente, participando aqui do programa. Ernesto, bom dia, fala comigo.
9: Alô, Oriente, bom dia a todos vocês locutores, passando para desejar uma excelente terça-feira a cada um de vocês aí, trazendo alegria, saúde, paz para todos nós aí. Tô aqui nessa manhã de terça-feira, ouvindo a Oriente, trabalhando no Zuco Restaurante. Mando um alôzão aí pra Letícia e para o nosso cozinheiro profissional aqui, o Paraíba, na escuta aqui, via aplicativo, em São Paulo, Zuco Restaurante.
0: Aê, menino, valeu, Ernesto, toda a turma tá aí trabalhando e curtindo o Bom Dia, o Amanhecer Sertanejo. Daqui a pouquinho também tem Bom Dia Oriente por aqui com muito mais música. Vamos de música! Alô, Messias, os amigos aí na sintonia.
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0: Bom dia pra você, muito mais música, 7h42.

0: temos pra hoje.
1: Na Oriente, o saudoso Cristiano Araújo. Cê que sabe, muita moda boa no Amanhecer Sertanejo, abraçando os amigos aí na sintonia. Vamos de mais alô pros amigos participando com a gente. Bom dia, bom dia. Quem tá falando com a gente? A Maria tá na sintonia, os amigos aí da Penha também falando com a gente. Bom dia, Maria.
2: Bom dia, Marcos. Aqui é a Maria da Penha de Cachoeirão, do município de Pocrane.
1: Oi, Maria.
2: Roda uma música pra mim aí com o Amado Batista.
1: Certo.
2: Tranquei a porta do meu coração. Ofereço pra você e pra todos da rádio. Sou ouvinte da Oriente.
1: Obrigado, Maria, pela participação. Os amigos aí sempre na audiência com a gente. Bom dia, Meire. Os amigos de Hematita também aí na sintonia. Ela manda um alusão especial aí pra sua irmã Hilda, também ouvindo a gente. Obrigado pela participação. Neuza Magalhães também tá na sintonia, participando com a gente. Obrigado pela companhia. Quem mais com a gente também? Deixando abraço aí pros amigos na Fazenda Pedra do Modesto. A Fabiana, toda a família aí com a gente. Obrigado pela participação. Vamos de música. Mais alô também pros amigos aí na sintonia. Bom dia!

0: noite, Matheus Vargas e Kleber e Cauã. Bom dia.
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0: Só mandou no Amanhecer Sertanejo, atendendo mais participações dos amigos aí na sintonia, participando com a gente. Minha amiga Silvana também falando com a gente, direto de Hematita. Bom dia, Silvana.
2: Bom dia, Marcos. Tudo bem com você?
0: Tudo bem.
2: Eu, Silvana de Hematita, peço Opa. Você para tocar para mim Maria Mendonça, minha eterna estrelinha. Ofereço para toda a galera que tá ligadinha na Oriente FM. Oriente FM, sucesso o tempo todo.
0: Obrigado, Silvana. Os amigos de Hematita sempre na audiência com a gente, participando aqui no programa, deixando o nosso abraço também. A nossa amiga aí na sintonia, participando no programa. Quem tá falando com a gente? Silvia, tranquilidade. Bom dia, Silvia. Fala comigo.
3: Bom dia, Marcos. Eu estou passando para te dar um bom dia, meu amigo.
0: Bom dia.
3: Uma boa terça-feira abençoada por Deus para você.
0: Amém.
3: Que Deus te ilumine e Deus te proteja. Ô Marcos, se você puder, eu vou querer um alôzinho, fazendo este favor, se você puder.
0: Certo.
3: Que principalmente é pra você, né, Marcos? Pra Darlan e todos de Pedra Azul, Divisa Alegre pra Lidiomar, Lene a Família no Bidom, Dona Ana Maria do Tombo, Seu Urico da Pingueira, Silvana Ventura, Marilene Vilera de Cachoeira de Pajeú.
0: Certo.
3: Pra Besourão da Chapada de Ramiro. Amigão da farmácia, que é Laís. Amigão da farmácia, que é Laís. A farmácia em Pedra Azul aí.
0: Certo. Quem mais?
3: Eu tô passando pra dar ele um bom dia, um bom trabalho.
0: Certo.
3: Uma boa terça-feira abençoada por Deus pra você, Laís. Que é da farmácia. Eu chamei ele amigão, né? A farmácia
0: Sim.
3: de amigão. E pra que pra Imara e Rita... E Antônio e Nana da Araçari de cima. E todos aqui da Araçari de baixo. A Nacional da Grafite, que vai encerrar o tour na tarde.
0: Certo.
3: Eu estou passando para dar eles um bom dia. Uma boa terça-feira abençoada por Deus para eles. Um bom trabalho e uma boa tranquilidade. Para todos os funcionários da Grafite que estiver trabalhando. Principalmente, em primeiro lugar, o motorista dos Pipa, dos ônibus da Caçamba. Se você puder, meu amigo, eu tô aqui na escuta, Marco. Eu peço mais uma vez, você manda, né?
0: Obrigado, Silvia, pela participação. Os amigos do Araçagi também na sintonia. Dona Brinco, os amigos aí do Projeto Crauno, sempre na audiência também. Bom dia pra vocês. Obrigado, gente, pela participação. Manuela também falando com a gente. Fala comigo, Manu.
4: Bom dia, Marcos.
0: Bom dia.
4: Eu sou Manuela da Fazenda Poeira. Gostaria de pedir uma música de Ana Castela.
0: Certo.
4: Eu ofereci para minha madrinha. Para o meu avô lá da Fazenda Tamboril. E gostaria de mandar para minha tia Liene, meu padrinho, para meu amiguinho Vitinho, e minha mãe, e minha avó, e minha tia lá de Medina.
0: Obrigado, Manuela, pela participação. Bom dia para vocês, os amigos aí na sintonia, sempre na audiência. Silvânia também falando com a gente, bom dia.
5: Oi, Marcos, bom dia.
0: Bom
5: aqui
0: dia.
5: É Silvânia, na Fazenda José dos Santos. Gostaria, se possível, rodar música pra mim com Cristian Neves, qualquer uma. Ofereço pros meus filhos, meus netos, meu esposo Jair e pra todos que estão me escutando. Ofereço pra você também, tenha um bom dia.
0: Obrigado, Silvânia.

Ana Castela na Oriente, sucesso o tempo todo. Finalizando, meus amigos, o Amanhecer Sertanejo. Amanhã tem mais, se Deus quiser. Ótimo dia pra todo mundo. Já tem Bom Dia Oriente. Um abraço.

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1: A hora certa para você, 8:02.
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3: Olá, este é o Café Express. Eu sou o Evandro.
4: E eu sou Vitória Vieira. Vamos às manchetes?
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3: Brasil não é menor nem menos competitivo do que ninguém, diz Lula.
4: Comissão publica fluxo de atendimento a crianças vítimas de abuso.
3: Brasil propõe pacto regional contra feminicídio no Mercosul.
4: Sabesp, CAD aprova a aquisição de 90% da Sanesol.
3: Fundo imobiliário entrega retorno acima dos pares, mas XP alerta para risco elevado. Durante a inauguração da nova sede do Centro de Desenvolvimento Tecnológico em Saúde da Fiocruz, no Rio de Janeiro, o presidente Lula destacou a importância do investimento em ciência e pesquisa para o desenvolvimento do país. Segundo ele, o novo centro demonstra que o Brasil tem capacidade de competir tecnologicamente com qualquer nação, desde que haja coragem e investimento. Lula ressaltou que pesquisas exigem recursos e nem sempre apresentam resultados imediatos, mas são fundamentais para avanços estratégicos,

0: como ocorreu na exploração do petróleo.
1: A Comissão Nacional de Erradicação do Trabalho Infantil publicou uma resolução que institui o Fluxo Nacional de Atendimento a Crianças e Adolescentes Vítimas de Exploração Sexual. A medida estabelece procedimentos padronizados para a atuação integrada entre órgãos públicos e entidades da sociedade civil no enfrentamento desse tipo de violência. O texto reconhece a exploração sexual infantil como uma das piores formas de trabalho infantil. A prática é definida como o uso de menores para fins sexuais, mediante qualquer forma de compensação, inclusive presentes ou favores. A resolução também destaca que o eventual consentimento da vítima não elimina a caracterização da exploração e reforça a atuação conjunta da rede de proteção, envolvendo conselhos tutelares, Ministério Público, Segurança Pública, Saúde, Educação e Assistência Social.
0: O governo federal propôs a criação de um pacto regional contra o feminicídio no Mercosul, com o objetivo de fortalecer a cooperação entre os países do Mercosul no enfrentamento à violência contra a mulher. A iniciativa foi apresentada pela ministra das Mulheres, Márcia Lopes, durante reunião em Assunção, no Paraguai, e prevê ações conjuntas de prevenção, proteção e acesso à justiça, respeitando as legislações nacionais de cada país. O Uruguai apoiou a proposta e dará continuidade ao debate, enquanto a Argentina ainda avalia internamente. O Brasil também destacou medidas recentes de regulamentação de plataformas digitais e combate à violência online, reforçando políticas públicas voltadas à proteção das mulheres.
1: Vamos com as notícias do mercado financeiro.
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1: A Sabesp informou ao mercado que obteve a aprovação do Conselho Administrativo de Defesa Econômica, o CAD, para a aquisição de 90% do capital social da Saneamento de Mirassol. A companhia anunciou em janeiro desse ano a assinatura do contrato com a Iguá Saneamento para a compra da fatia da empresa. A Sanesol é titular de contrato de concessão pelo prazo de 30 anos para a exploração dos serviços públicos de abastecimento de água e esgoto no município de Mirassol, atendendo a uma população de aproximadamente 65 mil habitantes.
0: A XP Investimentos manteve a recomendação neutra para o fundo imobiliário Habitat Recebíveis Pulverizados, HBT11, mas com preço-alvo de R$ 95,40 para as cotas, o que representa potencial de valorização de 28% em relação ao preço atual. Em relatórios, analistas apontaram que o veículo apresenta performance histórica acima dos referenciais do mercado, atuação técnica e diligente da gestão e elevado desconto em relação ao seu valor patrimonial.
1: 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A gente volta já.
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1: 8:12, bom dia!
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1: Agora, 8:16.
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1: Opa, bom dia! Cheguei na sua manhã. 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
1: 8h17, bom dia! Vem comigo para o Nordeste, participa aí no 31997096596, até às 10 estarei com vocês. E no Centro-Leste, participa aí no 31972153001. Vem comigo? É, interagir, mandar aquele abraço, pedir a sua música e, claro, ficar por dentro de tudo que tá rolando nas novelas e também na vida dos famosos. Ótimo dia para você, uma excelente terça-feira. E a gente já traz as suas previsões astrológicas.
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3: Uma terça-feira incrível para todos vocês aí na sintonia da nossa programação. E agora vamos às previsões para o seu horóscopo. Vamos às previsões para o seu signo. Áries, Touro e Gêmeos, os três primeiros de hoje.
2: Áries, de 21 do 3 a 20 do 4.
4: Oi, Áries, boa terça-feira para você. Caso você tenha filhos, eles passam por mudanças importantes no campo profissional ou são levados a interromper aí um planejamento. Para o outro grupo aí de arianos, a autoestima é afetada devido a mudanças inevitáveis no campo financeiro. Áries, hoje sua cor é branco, número da sorte 11.
2: Touro, de 21 do 4 a 20 do 5.
3: Você que pertence ao signo de Touro, as mudanças que você vem enfrentando, elas pedem definições em família. Ou pode se tratar de mudanças de planos para um imóvel. Isso porque o seu dinheiro precisa ser preservado. Mas, para um outro grupo de taurinos, essa experiência ela pode se tratar de afastamento de pessoas da família ou do seu convívio. 9 é o número da sorte, violeta é a cor.
2: Gêmeos, de 21 do 5 a 21 do 6.
4: Oi, Gêmeos, ótima terça-feira para você que está nos ouvindo. Olha, já faz tempo que você vem renovando a sua forma de pensar e, com isso, trouxe a necessidade de cortar a relação com algumas pessoas. O fato é que os parentes também enfrentam mudanças importantes, o que torna natural gerar afastamentos. Só evite aí a ansiedade e busque entender que essas mudanças são um processo natural da vida. Para hoje, sua cor é o azul turquesa, número da sorte 32.
3: É isso aí, daqui a pouquinho para Câncer, Leão e Virgem.
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0: Toda a honra e toda a glória pertence ao Senhor Jesus. 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
1: 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Câncer, de 22/6 a 22/7.
2: Última terça-feira para você do signo de Câncer. Vamos às suas previsões para hoje. Você vem sendo levado a encarar os seus medos. E essa experiência se trata de uma mudança na forma de ganhar dinheiro e na atuação com um grupo de pessoas. Um novo caminho financeiro é inevitável. Ter sucesso antes, é preciso reconhecer que você estava inserido numa performance engessada. Então é hora de renovar. Renove-se. Bege é a cor para hoje. 60 é o número.
1: Leão, de 23/7 a 22/8.
3: Leonino, leonina, o seu sucesso depende da sua flexibilidade de acolher novas experiências profissionais. A necessidade de expor o que pensa, ela fica latente. Contudo, é preciso interagir com as pessoas certas. De nada adianta insistir numa atuação que não se adequa às suas necessidades pessoais. Use e abuse da cor rosa para essa terça. Seu número da sorte é o 31.
1: Virgem, de 23/8 a 22/9.
2: Virgem, o medo de expor os seus projetos, ele pode travar um processo importante na sua área profissional. Renove as suas percepções, porque somente com atitude e um toque de ousadia é que você vai gerar mudanças eficazes em sua carreira profissional. É preciso um planejamento financeiro mais detalhado. Rosa é a cor para hoje, 38 é o número.
3: Já já, Libra, Escorpião e Sagitário.
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4: Ótimo dia para você que tá com a gente. Vamos lá no telefone, participações com você, ouvinte.
5: Oi, Patrícia, bom dia. Que é bom dia. De Águas Vermelhas. Manda um alô para nós aí. Obrigada, com Deus.
4: Abraço para todo mundo aí de Águas Vermelhas. Aí na Oriente.
6: Oi, bom dia, aqui é a Alana da comunidade de Jardineira. Eu gostaria que você passasse uma música de Samir dos Teclados. Eu ofereço para os meus pais Chicão e Maria das Dores, para minha avó Merita, para minha tia Velani, minhas primas Maria Rita e Maria Clara, para vocês da rádio e também para todos que gostarem da música. Um bom trabalho.
4: Ótimo dia pra você também, minha amiga. Neuza Magalhães, Morro do Pilar, tá com a gente também. Abraço ao Paulinho Duarte, caminhoneiro. A Manu Freitas, na Pratinha, sul de Minas, ligada no Oriente pelo aplicativo. Abraço aos pais Manuel e Ameire, ouvindo em Araçagi. E também toda a sua família. Obrigada aí pelo carinho. Vamos lá de música na Oriente.
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0: Três músicas pra você. Vem comigo aqui na Oriente FM, tá bom? Daqui a pouco, mais abraços.
1: 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Libra, de 23 do 9 a 22 do 10.
2: Vamos então agora as previsões. Libra, Escorpião e Sagitário. Começando por Libra. Ótima terça. Se você não estiver alinhado ou alinhada com os seus projetos, será levado a interromper aí uma ideia. Não caminhe ao lado de pessoas que não favoreçam o seu desenvolvimento. E se for o caso, tudo bem cortar algumas relações, viu? Hoje sua cor é marrom, número da sorte 15.
1: Escorpião, de 23 do 10 a 22 do 11.
3: Você de Escorpião, uma pessoa importante para sua experiência, está disposta a cortar tudo e interromper um projeto ou uma ideia. O objetivo desse corte, ele pode se tratar de questões financeiras e também incompatibilidade com um grupo de pessoas. Essa situação não está sob o seu controle, então acalme o seu coração. Preto é a cor para hoje, 27 é o número.
1: Sagitário, de 23 do 11 a 21 do 12.
2: Oi, oi, oi, Sagitário, você terá aí a constatação de que o seu trabalho ou atividades que compõem a sua rotina precisam se renovar por meio de uma implantação tecnológica. Mas para um outro grupo de sagitarianos, o céu, ele aponta demissões e a necessidade de construir um novo movimento profissional. Então é necessária uma atualização profissional, tá bom? Hoje sua cor é o amarelo ouro, seu número da sorte é o 28.
3: Daqui a pouquinho, vamos trazer as previsões para você de Capricórnio, Aquário e Peixes.
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1: Pra você que tá curtindo a Oriente, 8h41.
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1: Volta, 13 para as 9.
17: 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Capricórnio, de 22 do 12 a 20 do 1.
15: Muito bem, vamos às previsões para você do signo de Capricórnio. Uma boa terça-feira para você. Você deve abrir mão de um recurso financeiro para viver de forma que deseja. Essa experiência também envolve respeitar os movimentos dos filhos, porque se inicia um novo ciclo. É importante flexibilizar para poder conduzir a sua jornada de trabalho de uma forma diferente. Renove a sua forma de pensar. Prata é a cor para hoje. 38 é o número da sorte.
17: Aquário, de 21 do 1 a 18 do 2.
18: Ótima terça-feira para você que é do signo de Aquário. Olha, a divergência de opiniões pode trazer atritos na relação com uma pessoa. Para a maioria aí dos aquarianos, essa experiência afeta o relacionamento amoroso. É essencial levar em consideração os recursos financeiros e as necessidades emocionais dos filhos. A flexibilidade pode trazer impactos ainda maiores, então reavalie, tá bom? Hoje sua cor é azul, número da sorte 54.
17: Peixes, de 19 do 2 a 20 do 3.
15: Peixes, existem turbulências que afetam o seu trabalho e a dinâmica da rotina. Uma pessoa importante para a sua experiência profissional pensa de uma maneira diferente à sua, o que vai solicitar da sua parte flexibilidade e jogo de cintura. Mas esse é um acontecimento que já faz tempo e agora o atrito é explícito. Cinza é a cor, 41 é o número da sorte.
18: E assim finalizamos as previsões para essa terça. Amanhã tem muito mais.
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1: Até às 9 para o Nordeste de Minas. Vamos lá de participação. Bom dia.
19: Ô Patrícia, bom dia, tudo bem? Gostaria de tocar essa música para mim, da Maria Mendonça, Meu Apartamento. Eu ofereço para meus filhos, para minha neta, para minha nora, para meu esposo. Bom dia para você. Tudo de bom. Esse programa agora tá nota mil.
1: Abraço, Sônia dos Leandros.
20: Oi, Patrícia, bom dia. Aqui é de Água Vermelha, tem um toninho de Água Vermelha. Porque mandar sua amiga aí, amor dos outros, para a esposa de Léa. Esse pessoal lindo da rádio aí, família da Lama, abraço família da Lama, vocês da rádio aí, aquele abração. Né? E a minha, meu pintinho, esposa Dora, tá aí minha esposa, dona Júlia, Paraterra, seu pai de Valde, seu Dezinho, seus amigos, aquele povo lindo do Paraterra.
1: Abraça aí toda a turma de Águas Vermelhas. Ana Maria do Tombo também tá com a gente, seus amigos. Obrigada aí pelo carinho, que Deus te abençoe também. Uma ótima terça-feira para você, Ana Maria. Meridia Matita, abraça a irmã Hilda, todos os amigos de Santa Maria Matita. Demir tá na retroescavadeira, trabalhando na comunidade de Valadares aí também, ligadinho com a gente. Cidinha de Passar Bem, também a Tatiane, o marido Nega, todos os pedreiros nota mil, curtindo aí a Oriente FM. Aqui, você pede, a gente toca a sua música.

0: Mari Benício, o Panda, meio do plano. Cristiano Araújo é com ela que estou. Marília Mendonça, alô, porteiro. Mandando o meu abraço para toda a região Nordeste, encerrando a rede por aqui para a região Nordeste. Daqui a pouquinho o Marcos Rocha dá continuidade à programação e continua aqui para o Centro-Leste, tá bom? Abraço para você que ligou, para você que participou da região Nordeste, tá bom? Amanhã eu volto a partir das 8 da manhã. Te espero.
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0: Tá na hora de informações aqui na sua Oriente. 109 mil pequenos negócios em Minas correm risco de exclusão do Simples Nacional. 9 horas, bom dia. A Receita Federal notificou 109 mil microempreendedores individuais e microempresas e empresas de pequeno porte de Minas devido a débitos tributários. Os termos da exclusão disponibilizados entre os dias 20 e 23 no domicílio tributário eletrônico somam mais de 96 milhões em pendências para os MEIs e ultrapassam 1 bilhão para as demais empresas. Os contribuintes têm até 90 dias após a ciência para regularizar a situação. Especialistas ressaltam que a permanência no Simples Nacional é estratégica para a competitividade e saúde financeira desses negócios.
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0: Cerro, 16 graus, nublado no momento. Umidade relativa do ar é de 94%. Em Medina, nublado, 20 graus, umidade relativa do ar 90%.
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0: Caixa libera 8,5 bilhões de reais do saque aniversário do FGTS. A Caixa Econômica Federal liberou 8,5 bilhões de reais de saque aniversário do FGTS. Pelo que havia sido anunciado pelo Ministério do Trabalho e Emprego, o recurso seria liberado hoje, mas foi antecipado pelo banco. A iniciativa autorizou o saque do FGTS para trabalhadores optantes pelo saque aniversário que foram demitidos sem justa causa entre 2020 e 2025. Segundo o Ministério do Trabalho, permanecerão bloqueados apenas os valores vinculados a operações de antecipação do saque aniversário contratados juntos às instituições financeiras.
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0: Muito bem, você está na ZYX532, Rádio Oriente FM 98,3. Sucesso o tempo todo. Emissora do Grupo Val de Rocha de Comunicação, excelente terça-feira para você. Vamos juntos por aqui até o meio-dia. Bom dia.
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12: Terça-feira começando por aqui com mais um resumão das novelas para você ficar ligado em tudo. E a gente abre o programa de hoje com A Nobreza do Amor. Kênia sofre com as ações de Jindal e acha que viu Dumi entre os populares. Belmira descobre que seu pai é um cangaceiro. Alica declara orgulho pelas atitudes de Tônio. Graça aconselha Mirinho a se aproximar de Diógenes para conseguir espaço no banco. Virgínia engana Marta para prejudicar Alica, Lúcia. Akin, Dumi e Ladisa planejam se livrar de Pascoal. Fortunato convoca Diógenes, Casemiro e Mirinho e revela que Fabrício é um golpista. Virgínia se oferece para ser modelo da marca de Alica, Lúcia. Rebeldes liderados por Akin, Dumi e Ladisa saqueiam comida do palácio. Jindal fica furioso. Daqui a pouco tem mais emoção por aqui. Depois do intervalo, a gente volta com o coração acelerado.
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0: Muito bem, na Oriente, agora 9:08. Bom dia!
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0: Vamos lá, tem alô, tem abraço para os amigos da sintonia, os amigos da Fazenda Biquinha em Medina, na sintonia, participando com a gente. Oi, Catiane!
13: Bom dia!
0: Bom dia!
13: Catiane da

0: Sim, hoje eu queria mandar um alô especial para minha irmã, Geraldo, que está aniversariando hoje.
1: Certo.
0: E Deus a ela muita saúde, muitos anos de vida. Toca uma música boa para nós e de Guilherme Silva, bom dia. Uma terça-feira abençoada para vocês.
1: Obrigado, Catiane. Parabéns para aniversariante de hoje. Muitos anos de vida, muitas felicidades.

0: Gente, Maiara e Maraíza, Medo Bobo. É sucesso bom demais pra você, ligado comigo. Bom dia! Que bom ter você com a gente nesta manhã maravilhosa de terça-feira, 26 de maio. Já já mais alô, mais abraços pra você participando aqui no nosso WhatsApp. Agora tem notícias dos famosos.
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2: E aí, galera conectada, chegando junto aqui na sua rádio favorita para mais uma dose de informação, diversão e tudo que bomba no universo online. Bem-vindos ao Link, o programa que te deixa por dentro de tudo em primeira mão. Que bom ter você aqui com a gente, viu? É sempre um prazer enorme começar a semana assim, com essa energia contagiante que só o Link tem.
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2: E pra gente já começar com o pé direito, que tal uma fofoca fresquinha que tá agitando o mundo das celebridades? A influenciadora Lorena Maria, gente, quebrou o silêncio. É isso mesmo. Depois de vários rumores de um affair com um jogador de futebol famoso, ela finalmente se pronunciou. Tudo começou quando a Lorena foi vista em uma festa, bem ao lado desse jogador misterioso. E agora? O que será que ela revelou? Será que confirmou, desmentiu? A gente vai saber de tudo, mas não agora. Fica ligado que essa história ainda vai ter muitos capítulos e a gente te conta todos os detalhes. E já já, depois daquele som que você adora, tem mais novidades e quadros incríveis aqui no Link. Não sai daí, a gente volta rapidinho.

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1: Oriente 9:22.
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1: na Oriente 926.
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13: 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Voltamos agora com Coração Acelerado. Eduarda conversa com Leandro e os dois decidem ser apenas amigos. Eduarda viaja com Valéria e Sol para Goiânia. Leandro não para de pensar em Eduarda. Alana, Thalita, Ronei e Alaorzinho iniciam as preparações para o festival do Grupo Alaor Amaral. Chitãozinho e Chororó são recebidos pela família Amaral. Agrado e Nayane implicam uma com a outra. Valmir pede conselhos a Nora, que lhe oferece um chá de ervas. João Raul canta com agrado e se emociona. Não sai daí, porque no próximo bloco tem tudo o que vai acontecer em Três Graças.
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1: Muito bem, na Oriente, agora 9h28! Que bom ter você com a gente nesta manhã maravilhosa. Mais alô, abraçando os amigos aqui na sintonia, participando com a gente. Oi, Terezinha! Nossa querida amiga Terezinha, aí da Terra de Arroz, também na sintonia com a gente, participando do programa. Dona Dudu também na sintonia, os amigos da Fazenda São Lourenço. Obrigado, gente, pela companhia. Natália, em Cachoeira de Pajeú, tá mandando alusão pra toda a família, pras amigas, a Luciana, a Luara, a Alessandra, todos aí, toda a família ouvindo a gente. E também pra amiga Silvânia e família, lá no José dos Santos, também na sintonia com a gente. Obrigado, Natália. Os amigos de Cachoeira de Pajeú, sempre na audiência. Bom dia. 9h29.

0: dar aquela mensagem. Mas manda o que está no seu coração.
1: Porque se fosse eu falaria mais ou menos assim.
2: Ei, boa noite. Antes de te bloquear, eu só vim te dizer que a partir de hoje pode tocar o terror, fazer o que quiser fazer. A boca é sua, curte sua farra. Sinto mais nada.
0: Não, apaga.

0: Paga, paga, paga. Marília Mendonça também passou por aqui com o sucesso Segundo Amor da Sua Vida. Teve ainda Panda, Eu Te Seguro, Simone Mendes abrindo a sequência, Saudade Proibida. Já, já mais música.
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0: 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Agora 9h39. 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
1: 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E agora chegou a vez de Três Graças. Pedro procura Ademir e conta da gravidez de Bruna. Ademir é ameaçado. O carro de Pedro é fechado por outro carro de forma proposital e capota. Arthur pede Adriana em casamento e deixa claro que deseja que somente ela herde sua fortuna. O médico informa a Carmita que Bruna será submetida a exames. Elisa sente um mal-estar. Pedro reage ao descobrir que Bruna nunca esteve grávida. Adriana conta a Elisa sobre o pedido. Pedro termina com Bruna. Adriana diz a Arthur que não pode aceitar e pensa em interromper o tratamento. Otoniel invade a casa de Arthur e ameaça o joalheiro diante de Adriana. E esse foi o nosso resumão das novelas de hoje. Obrigada pela companhia e até o próximo programa.
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3: Muito bem, na Oriente, agora 9h46. Bom dia pra você.
4: Bom dia.
3: Boa terça-feira, mais alô pros amigos aqui na sintonia, ligados com a gente. Tem alô pra essa turma aí com a gente na sintonia. Obrigado. Alô, Lucilene, em Pedra Azul, no bairro Conceição, ligada com a gente. A Marlene. Bom dia, Ana. As amigas em Cabeceira, na Forquilha, também na sintonia. Bom dia pra vocês. A Natália, em Cachoeira de Pajeú, toda a família, todos os amigos aí na sintonia. Bom dia.

0: faz barulho aí!
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0: Ah, Boteco! Você é de Garnal de São Paulo, bebê?

0: Arnaldo e Murilo Rufi, Disque Recaída. Fechando mais uma super sequência no Bom Dia Oriente. Daqui a pouquinho o programa Experiência de Deus com o Padre Reginaldo Manzotti. E logo após, mais Bom Dia Oriente.
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0: PIS/PASEP, abono salarial ainda terá 3 lotes em 2026. Na Oriente, agora 3 faltando para as 10. O Ministério do Trabalho e Emprego pagou o lote de maio do abono salarial do PIS/PASEP na última sexta-feira. Agora, ainda faltam 3 depósitos para os trabalhadores até o final do ano. No mês passado, foram liberados 5 bilhões e 700 para 4.555.924 milhões de trabalhadores nascidos em maio e junho. Somente no PIS foram 3 milhões e 900 beneficiados com pagamento pela Caixa Econômica Federal, enquanto no PASEP foram 584.939 servidores públicos pagos pelo Banco do Brasil. Os últimos 3 lotes serão destinados aos trabalhadores nascidos entre julho e dezembro. Nascidos em julho e agosto será pago em 15 de junho. Nascidos em setembro e outubro será pago em 15 de julho. E por fim, nascidos em novembro e dezembro será pago em 17 de agosto.
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0: Mega Sena Especial com prêmio de 336 milhões tem 2 ganhadores. Na Oriente FM, agora 2 faltando para as 10. A Mega Sena Especial, em comemoração aos 30 anos da loteria, com prêmio mais de 336 milhões, teve 2 ganhadores. Cada bilhete premiado vai levar para casa 168 milhões. Os números sorteados foram 3, 30, 33, 35, 45 e 47. De acordo com a Caixa, um dos vencedores fez uma aposta única em uma lotérica no Rio de Janeiro. O outro prêmio foi para um bolão com 100 cotas, registrado em Fortaleza. A quina saiu para 590 apostas, com um prêmio de R$13.890,02. Já a quadra ficou em 37.565 ganhadores, que faturaram R$311,65 cada. A qualquer momento, mais notícias na Oriente.
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3: 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Agora 10 horas.
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Louvado seja nosso Senhor Jesus Cristo, para sempre seja louvado, queridos filhos e filhas. Hoje é terça-feira das Santas Chagas de nosso Senhor Jesus Cristo e quero saudar a todos. Ofereço este programa a todos os mensageiros e mensageiras das capelinhas de Jesus das Santas Chagas, a todas as famílias que recebem as capelinhas e, de modo geral, a todos que rezam o terço das Santas Chagas, sozinhos ou comigo, todos os dias às 15 horas. Amado povo de Deus, hoje nós estamos no oitavo dia da novena de Santa Rita de Cássia, oitavo dia, a santa das causas impossíveis, e hoje também é São Filipe de Neri. Falaremos sobre isso no momento oportuno. Saúdo a todos a partir da Rádio Evangelizar, de onde tudo começa, as rádios irmãs, cujos nomes cito neste momento: Rede Oriente FM. Saúdo a você pela TV Evangelizar, sinal digital em todo o país, em várias cidades, canal aberto, pelo YouTube, Padre Manzotti Oficial, isso mesmo, se inscreva. Vai lá e se inscreva no YouTube Padre Manzotti Oficial. É tão importante você se inscrever. Também você, pelo aplicativo da Associação Evangelizar, é preciso. E todas as plataformas digitais. Queridos filhos e filhas, nos unamos aos líderes mensageiros das capelinhas, às casas que recebem as capelinhas, nos unamos aos devotos e devotas das Santas Chagas, onde nós vamos hoje pedir: Senhor Jesus, venha.

quem tiver deixado casa, irmãos, irmãs, mães, pai, filhos, campos, por causa de mim e do Evangelho, receberá 100 vezes mais agora durante esta vida. Casa, irmãos, irmãs, mães, filhos e campos com perseguições. Com perseguições. Escutou? Ou só escutou que vai receber tudo? Vai receber tudo, mas com perseguição. E no mundo futuro, a vida é eterna. Muitos que agora são os primeiros serão os últimos. E muitos que agora são os últimos serão os primeiros. Senhor, como entender isso? No teu reino, Senhor, não são os grandes deste mundo, ricos, poderosos, influentes, que são os importantes. Os importantes no teu reino são aqueles que servem, que amam, que fazem a caridade. São aqueles que, de fato, entenderam aquilo que disseste: estive nu, me deste de vestir, comer, visitar quando enfermo, na prisão. Estes são os valiosos aos olhos de Deus. Então, Senhor, dá para compreender o Evangelho que diz: neste mundo tereis perseguições. Senhor, se esta perseguição vier fruto do seu discipulado, eu os aceito. Eu as aceito. Eu aceito as perseguições, porque sei que não são contra mim, mas aquele a quem represento, aquilo que eu busco, aquele que amo. Senhor Jesus, porque eu sei que no futuro terei a vida eterna. Não que Deus, eu despreze este mundo. Estou no mundo, assim rezaste. Eles estão no mundo e não os tira do mundo. Mas que nós não nos iludamos com vanglória. Venha derramar o teu sangue redentor, Jesus. Venha derramar, curar nossas feridas nesta terça-feira. Venha derramar, Jesus. Peça. Onde você quer pedir este sangue redentor do Senhor? Onde você suplica esse sangue que venha curar as feridas, as células cancerígenas, os órgãos que não estão respondendo, os órgãos que estão parando? Senhor, venha derramar o teu sangue redentor nesta pessoa que não aceita ajuda, que não aceita ser trabalhado, não aceita ser internado por causa do alcoolismo. Senhor, são os teus filhos prediletos. Então derrama uma gota do teu sangue redentor, Senhor. Uma gota do teu sangue redentor por esses casais que estão sentindo o casamento se desfazerem pela traição, pela mentira, pela discórdia. Quero entregar o mundo que está violento, Senhor, guerra sem fim. O mundo anseia por restauração, então eu te entrego o mundo, entrego os líderes, o Papa, entrego os bispos, sacerdotes, o povo de Deus. Ah, Senhor, aqueles que mais precisam, na escuridão da fé. Então canta comigo, aumenta o volume do rádio. O teu sangue redentor, derrama em mim também, Senhor. Eu preciso desta graça. Derrama em mim o teu sangue redentor. Põe a mão no teu peito e diga: uma gota do teu sangue me cura. Uma gota do teu sangue me liberta. Vem, ó sangue redentor, derramai sobre mim as graças e bênçãos e toda inclinação para o mal. Por tuas chagas eu creio, Jesus, de amor. Sim, chagas de amor, Jesus. Chagas de amor, Senhor. Aumenta o som do rádio, faz ecoar, acorda a vizinhança.

0: a minha dor, fibromialgia, depressão, ansiedade. Vem, Jesus, derramando graças e bênçãos sobre todas as líderes mensageiras das capelinhas que incessantemente levam esta devoção às casas que as recebem. De amor, eu creio, Senhor, nas chagas de amor, nas tuas santas chagas de amor. E eu já sinto uma gota do teu sangue recair sobre mim e aliviar o meu pesar. Filhos queridos, povo amado, nós só começamos o programa. Ah, hoje tem tanta coisa. Convida teu amigo, tua amiga. Nós temos Santa Rita das Causas Impossíveis, oitavo dia. Nós temos São Felipe de Neri, a leitura orante. Ah, de Jó, você vai perder. Volte comigo, eu volto já.
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5: Filhos e filhas, já é dia 26 e quero lembrar que dia 4 de junho, você já tem uma programação? Que dia é 4 de junho? É um feriado de Corpus Christi, do Corpo de Deus. Qual vai ser a programação, padre? Eu celebrarei, presidirei a Santa Missa às 12 horas. E convido você que estiver no Santuário de Nossa Senhora de Guadalupe, que traga um agasalho, que traga um cobertor, traga uma roupa, traga um alimento, porque nós faremos o tapete solidário que já fazemos há anos. São todos colocados no chão, nos corredores do santuário, por onde Jesus passa abençoando. Isso ao meio-dia, às 12 horas, e você acompanha pela TV Evangelizar, pelo YouTube. Mas atenção, toca o sino, sacristão. Atenção para a programação da Arquidiocese. E eu sempre estou junto nesta programação. Às 13h30, em frente à Catedral Basílica, acontecerá o show do Colo de Deus. Às 14h30, eu estarei conduzindo o acolhimento e animação para a Santa Missa. Às 15 horas, missa presidida por Dom José Antônio Peruso, seus auxiliares, muitos, inúmeros sacerdotes, ministros da Eucaristia. Depois teremos a procissão, mais de um quilômetro de procissão, com tapete decorado para Jesus sacramentado. Às 17, a chegada. Também na Praça Nossa Senhora de Salete, o grande momento da bênção do Santíssimo Sacramento. Você pode acompanhar tudo pela TV Evangelizar, pelo YouTube Padre Manzotti. E vou lhe dizer que nesse dia estarei gravando lá, durante o show final, um clipe especial. Convido de modo especial a juventude. Isso mesmo, a juventude comigo. Vejo as imagens, são grandiosas, porque grandioso é o dia e majestoso é Jesus. Filho de Deus, que a paz de Jesus esteja com você. Filho de Deus, bom dia.
6: Alô. Bom dia, Padre.
5: Deus o abençoe. Você pediu anonimato, de onde você fala, filho de Deus?
6: Eu falo do estado do Paraná.
5: Tá. Filho de Deus do estado do Paraná. Você pediu anonimato, o que está acontecendo, filho?
6: Padre, na verdade,
5: fala mais alto.
6: Eu queria uma oração, um conselho.
5: Tá.
6: Eu passei por uma situação há poucos dias, faz um mês mais ou menos. Eu peguei umas conversas da minha esposa, uma outra pessoa, e foi antes da gente ter a nossa filha, e eu saí de casa, mas eu não consigo ficar longe da minha filha, entende?
5: Deixa eu ver se eu entendi, me ajude. Você pegou uma conversa, mas que ela teve antes, e depois vocês tiveram um filho, me ajuda a entender isso direito. Alô? Alô, filho? Filho? Alô? Oh, meu Deus. Caiu a ligação, mas fica aí. Será que não conseguem restabelecer? Vamos tentar. Na verdade, eu só estava confuso se eles tiveram um filho e depois de ter o filho, ele descobriu de conversas antes. Talvez acho que seja isso. E ele ia falar de oração. Eles estão tentando restabelecer. Enquanto isso, eu gostaria de lembrar a você, restabelecer, porque parece-me que o problema é aqui, Talvez eles consigam só mudando a ilha. Nós estamos na 17ª campanha de Jesus das Santas Chagas. Na verdade, o Livro Ouro, 17ª parcela. Então, eu gostaria de pedir a você, nesse mês de maio, estamos no finalzinho. Acesse livrouro.com.br, livrouro.com.br. E nesse mês de maio, finalzinho, gente, estamos caminhando para as 1000 ave-marias que vão acontecer daqui a poucos dias. Daqui a poucos dias, contagem regressiva para as 1000 ave-marias. Você, por favor, Livro Ouro, escolha um valor. Escolhendo o valor, você escreve o nome de sua família, coloque de uma graça que já recebeu ou que vai querer receber. Mas o fato é, 17ª, este livro será encadernado, será um livro físico e será levado na terra prometida. Imagina quantos terços, quantas orações, quantas preces. Então, eu vejo ali, já sacristão me mandou um sinal de que restabeleceu, mas de Maracanaú, Ceará. O grupo, olha aí, gente, o grupo Manzotinhas, filhas de Jesus de Maracanaú, Fortaleza, Ceará. Meu abraço carinhoso às Manzotinhas de Maracanaú, Abraão Eduardo de Oliveira de Pacajus, Ceará. Saúde, Abraão Eduardo. Depois, Sônia Donizete Ortiz de Barros, Santo Antônio do Posse, São Paulo. Faça sua doação, por favor, estamos no final do mês de maio. 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Filho de Deus, alô?
6: Alô?
5: Voltou, filho, graças a Deus, é que eu vi que o problema aqui era entre eu e o nosso sacristão. Conte para mim de novo.
6: Assim, padre, eu tenho um relacionamento há 13 anos e a gente começou a vida junto desde adolescente e estamos hoje casados há 13 anos. E há mais ou menos um mês eu peguei um celular antigo que nem ela nem usava mais, que era da minha casa, minha filha hoje, e eu peguei um sprint de conversa com uma outra pessoa, umas conversas mais acaloradas, né, e ele a todo momento chamando ela de amor, isso às 10 horas da noite, meia-noite e pouco, e ela me disse que isso foi só uma conversa, e ela me garante isso, e eu falar com esse rapaz...
5: E ele?
6: Com esse rapaz também, ele me confirmou, que me falou a mesma versão, né? Que foi só uma conversa, não passou. E isso durou um ano, né? E daí agora a gente, mais ou menos, eu tenho uma filha de um ano e 8 meses.
5: Tá.
6: E ela me falou que isso aconteceu antes da nossa filha.
5: Certo.
6: E eu, quando eu descobri, eu saí de casa, fiquei uma semana fora. Só que eu sou filho de pais separados.
5: Entendi.
6: E eu não quero que a minha filha sinta o que eu sinto pelo meu pai. Graças a Deus eu tenho um padrasto muito abençoado.
5: Certo.
6: E é mais que um pai para mim. Só que eu não consigo ficar longe da minha filha de maneira nenhuma.
5: Entendi.
6: E eu tô lutando pela minha família. Então eu queria uma oração para Deus tirar isso do meu coração, da minha cabeça.
5: Filho,
6: e um conselho, padre.
5: Filho, você ama tua esposa?
6: É uma pergunta difícil, eu ainda amo ela, mas é difícil confiar.
5: Eu não tô falando se você tá machucado. Eu falei, você ama tua esposa?
6: Amo.
5: Ama. Filho, todo mundo tem o direito... Direito não. Todo mundo pode errar. Quem não tem pecado, atire a primeira pedra. Confie nela. Confie que foi um desvaneio. Confie que foi um momento de fraqueza. Ela é uma boa mãe, ela é uma boa esposa?
6: É.
5: Então, filho, se você ama, é capaz de perdoar. Você vai falar, mas como que eu vou confiar? Aí é outro processo. É um processo mais lento, que o diálogo entre vocês vai ter que ser para afirmar essa confiança. Mas você está certíssimo. Eu não quero dar à minha filha, ao meu filho, filho, né? O que eu passei, filha, o que eu passei com os meus, meu pai. Fique na linha, já que a gente perdeu e voltou, eu volto falando com você. Você pode aguardar?
6: Aguardo sim.
5: Pessoal, não mexe em nada para não, não cair a ligação. Eu volto já.
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0: Nós vamos daqui a pouco a Jó capítulo 18, o segundo diálogo de Bildade. Mas eu falo depois, agora eu estou com o Filho de Deus. Filho de Deus, então eu vou voltar ao assunto. Você vai dizer, mas hoje você está machucado. Há quanto tempo que você descobriu isso?
1: Faz mais ou menos um mês.
0: Tá. Filho.
1: E a...
0: fale.
1: Sim, padre. Eu, para ser bem sincero, quando eu descobri, eu pensei em fazer alguma coisa para ela, fazer alguma coisa para esse cara. É, depois de uns 2, 3 dias, eu pensei em fazer alguma coisa comigo mesmo. Só que a única coisa que me defende foi a minha filha, assim, que a gente já estava passando por uma turbulência. Entendi. Eu viajava com um caminhão para fora e ela trabalhava, e não tinha filha. Então eu acredito, e a gente estava se separando quando essa minha filha nasceu. Quando ela veio, quando a gente descobriu que ela estava grávida, no caso. Então eu vou para salvar, e daí eu não faço nada, não tenho coisa pela minha filha mesmo. Eu tô nesse relacionamento pela minha filha.
0: Não, então não, você vai, eu vou corrigir você. Primeiro, prometa para mim que você não vai fazer nada contra a tua esposa.
1: Nada, prometo.
0: Diga assim, eu prometo. Diga assim, eu prometo.
1: Prometo.
0: Diante de Deus. Repita.
1: Eu prometo diante de Deus.
0: Que não farei nada.
1: Que não farei nada.
0: Para vingar.
1: Para vingar.
0: A minha honra.
1: A minha honra.
0: Contra minha esposa.
1: Contra minha esposa.
0: Eu prometo, Jesus.
1: Eu prometo, Jesus.
0: Que não farei nada contra a minha vida.
1: Que não farei nada contra a minha vida.
0: Peço a graça, Jesus.
1: Peço a graça, Jesus.
0: De perdoar.
1: De perdoar.
0: E de buscar a reconciliação.
1: E de buscar a reconciliação.
0: Filho, pela tua filha sim, mas por você também. Não é só pela tua filha. Você merece ser feliz. Tua esposa merece ser feliz. Você ainda está fora de casa?
1: Não, já voltei porque eu fui uma semana longe e não consegui.
0: Você tem que, toda vez que vier essa, eu diria assim, uma certa raiva que te dá, não dá? Não dá uma frustração, uma sensação de raiva? Por que isso? Você vai pedir a Deus.
1: É uma sensação que como o mundo tivesse desmoronado, né? Porque 13 anos, né? Não é uma história.
0: Então você vai pedir, Deus, tira isso do coração. Você vai chamar a tua esposa, vocês vão fazer um retiro de casais e vão... Você precisa de um retiro de casal com a sua esposa. Para que... Você vai falar assim, mas por quê? Porque vocês precisam se perdoar. E perdoando, buscar o sacramento do matrimônio, que vocês não são casados na igreja, né?
1: Nós somos casados.
0: Ah, vocês são casados, então melhor, melhor. Oi? Alô?
1: Isso aconteceu, padre. A primeira conversa que eu vi foi um mês depois que a gente tinha casado.
0: Foi uma fraqueza, filho. Foi uma fraqueza. Tenha coragem de perdoar. Você vai falar, mas e a confiança? Aí você tem que dizer para ela, mulher, eu te perdoo, mas me ajude a confiar em você. Porque se eu descobrir de novo, não terá a segunda vez. Me ajude a confiar em você. Você continua sendo caminhoneiro?
1: Não.
0: Isso. Você consegue trabalhar esse perdão?
1: Consigo, sim.
0: Que Deus abençoe você, sua esposa, sua filha. E que Deus te derrame uma gota do seu preciosíssimo sangue. Não desista do matrimônio, filho. Por favor, faça o que eu estou pedindo. Procure um retiro de casais ali na sua cidade. Você vai tentar?
1: Eu vou, sim.
0: Tá bom. Deus abençoe e te proteja. Amém. Filhos queridos, você tem gostado da leitura orante de Jó? Hoje eu vou atender menos, hein, gente? Pessoas. Mas, Jó, você tem gostado? Mande para mim um áudio. Quando eu retornar, e estou chegando, 41-3221-6060, eu vou colocando no ar os que eu consigo. Se você ficou com dúvidas, me mande a dúvida, que eu faço um programa à parte, se preciso for, para responder as dúvidas. Mas agora chegou Bíblia aberta, cartilha de oração.
2: A palavra do Senhor é bem firmada.
0: texto de hoje é maravilhoso, maravilhoso, gente. Capítulo 18, versículo 1 de Jó. Já está com o livro inabalável na mão? Pega as duas coisas, a Bíblia e o livro. Só para contextualizar, é o segundo discurso de Beldade. Ele fez o primeiro, agora é a segunda fala. Cada amigo fala uma vez, Jó responde, e depois o amigo fala uma segunda vez e Jó responde. Nós estamos na segunda fala de Bildade. Em linhas gerais, ele começa assim: preste atenção, cale-se, Jó, e preste atenção. Caramba, fala isso para um homem, bota a foto dele, coloca a foto de Jó. Cale-se, Jó. Preste atenção, Jó, por que você não pode, não para de falar? Cale-se, preste atenção, então poderemos conversar. Por que você pensa que não temos juízo? Porque essa foi o que Jó falou ontem. Vocês não têm juízo, que vocês estão falando. Por que você pensa que somos como animais? Com sua raiva, olha a palavra. Com sua raiva, olha a palavra que surge. Com sua raiva, você está se ferindo. Será que por você estar zangado, o mundo vai virar um deserto? Cala-te, Jó, escute. Por causa da tua raiva, você está se ferindo. Será que por sua causa a montanha vai mudar de lugar? Versículo 5. A vida, Jó. Escute isso. A vida, Dona Maria. A vida, seu José. A vida do perverso se acabará como a luz que se apaga, como as chamas do fogo que deixa de queimar, a lamparina da sua casa que não brilhará mais. Ele está descrevendo a vida de um perverso. Eu quero uma amarela. A vida de um perverso se acabará. Como? Aí ele vai dando exemplos. Parece poesia, mas de poético não tem nada. É uma desgraceira. Se acabará como a luz que se apaga, como as chamas do fogo que deixam de queimar, como a lamparina de sua casa que não brilhará mais. Em vez de luz, haverá escuridão. O perverso andará com passos firmes, mas agora está tropeçando em seus próprios planos para cair. Olha o que ele diz para Jó. Dê um salto, por favor. Por favor, versículo 18. Ele será expulso do mundo dos vivos, e da luz será jogado na escuridão. Jó! Ô Jó! Você não deixará filhos nem netos. Você lembra o que aconteceu com Jó, né? Os filhos dele morreram. Não terá descendente quem fique com a sua casa. Em toda parte, os que ouvirem falar do seu fim tremerão de medo e pavor. É esse o fim dos maus, daqueles que não querem saber de Deus. Cala-te, Jó, escute. Eu volto ainda na leitura orante, volte comigo.
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0: Porque você sofre. Reflita um pouco e para quem tem o livro Inabalável, página 85. Jó me tocou muito, viu, gente? E eu escrevi este livro a partir da leitura de Jó. Por isso, se eu parar para explicar, Jó para mim é um exemplo de perseverança, mas de muito sofrimento. Por isso, se você tem o livro, me deixa guiá-lo agora. Na página 85, quantas vezes já ouvimos ou dissemos coisas parecidas como Bildade. O que que Bildade disse? Foi a vontade de Deus. Ou ainda, você precisa ter mais fé. Deus está te castigando. Você está pagando alguma coisa. Gente, às vezes nós não somos tão descarados de falar, mas somos terríveis em pensar. Quantas vezes a gente usa, fala ou pensa isso quando vê uma pessoa na miséria ou no sofrimento? Página 85. Quantas vezes já ouvimos ou dizemos coisas parecidas como Foi a vontade de Deus? Ou ainda você precisa ter mais fé? Deus está te castigando, você está pagando alguma coisa. São palavras que mais ferem do que consolam. Quantas vezes na dor, tudo o que desejamos é que alguém diga: eu não sei explicar, mas eu estou ao seu lado. Quantas vezes nós gostaríamos que alguém dissesse: eu não sei explicar o que você está passando, mas eu estou do seu lado, rezando por você. Conte comigo, Senhor. Ajude-me. Nunca julgar e nunca colocar em questionamento o pecado dos outros. Mas, Senhor, me dê serenidade, sabedoria, discernimento de estar perto da pessoa que sofre. De que a minha presença seja o alento, o consolo. Dai-me esta graça, Senhor. Amém. Esta foi a leitura orante de hoje. Forte, né? Pelo menos eu me arrepio cada vez que eu rezo com você. Não sei como você sente isso. Alzira, que a paz de Jesus esteja com você, Alzira.
9: Amém, bença, Padre.
0: Deus abençoe. Você fala de onde, Alzira?
9: Eu falo de Santa Bárbara do Oeste, estado de São Paulo. Ouço pela Rádio Magnífica.
0: Meu abraço à Rádio Magnífica e meu abraço a todos de Santa Bárbara do Oeste. Por favor, pode falar.
9: Primeiro eu quero dizer que sou uma sócia.
0: Obrigado.
9: Há muitos anos que nem me lembro de quando.
0: Eu só tenho a dizer então, muito obrigado.
9: E também recebo a capelinha das Santas Chagas.
0: Toca a corneta para ela, hoje é o dia, daqui a pouco eu vou falar dos líderes. Diga,
9: então,
0: filha.
9: Então, padre, eu quero contar um testemunho que para mim é a coisa mais linda do mundo.
0: Conte.
9: A minha filha nunca conseguiu ser mãe, apesar de viver muitos anos em oração com você e tudo, mas ela nunca conseguiu ser mãe.
0: Sim.
9: E há sete anos atrás, ela pegou e falou: mãe, eu vou adotar, porque ela sempre dizia que ela iria adotar se ela não tivesse.
0: Sim.
9: Aí ela entrou na fila da adoção. Aí chega lá, é uma burocracia, tanta pergunta, tanta coisa. Ela falou para mim: mãe, são listas enormes de perguntas, eu não vou escolher. Quem vai escolher para mim, Deus vai dar para mim.
0: Olha
9: aquilo
0: aí
9: que eu merecer.
0: Que lindo!
9: Aí ela só falou assim, ela não escolheu nem cor, nem menino ou menina.
0: Nem sexo, nem cor dos olhos.
9: Não, nem cor. Ainda ela brincava: nossa, eu sou pé frio, mas não sobra nem um africano pra mim, ela brincava.
0: Que desprendimento, que coisa linda, que coisa linda,
9: então,
0: desprendimento.
9: Ela só pediu assim, que ela queria de 3 anos pra baixo, que ela queria cuidar de uma criança,
0: claro,
9: né?
0: Claro.
9: E aí, padre, há 2 anos atrás, chegou para nós uma menina de 8 meses.
0: Oh, meu Deus!
9: A coisa mais lindinha do mundo. E nas minhas orações, que a gente ficou 6 anos orando por ela, eu falava assim: Senhor, Senhor, a minha filha não escolheu, eu também não vou escolher. Mas eu queria pedir para o Senhor, se fosse uma menininha, se o Senhor der uma menininha para nós, saudade de cabelinho cacheado. Padre, quando ela veio, ela era carequinha, mas ela tem uns cachos, que é a coisa mais linda do mundo.
0: Como é que é o nome da criança, da neta?
9: Ela chama Mel.
0: Mel?
9: Mel.
0: Que nome bonito, que bonito.
9: E aí, padre, então eu sempre cuidando dela, né?
0: Sim.
9: E orando, e a gente é muito da igreja, graças a Deus.
0: Que bom.
9: Mas ela tem um amor tão grande nos santos,
0: olha,
9: em Nossa Senhora das Graças. Tive que comprar biscuit de santinho, porque ela quer carregar na bolsinha para ir pra missa.
0: Que maravilha!
9: Se o senhor vê, ela se ajoelhar na frente do altar, parece gente grande.
0: Ô, filha, louvado seja Deus. Então
9: tá
0: foi uma...
9: 2 anos e meio.
0: Um presente de Deus, uma dádiva de Deus, não foi?
9: Foi um presente de Deus. Inteligente, uma criança sábia, uma criança amorosa. Ela canta Mãezinha do Céu e chora, enche os olhinhos de lágrimas.
10: Ô, vó coruja, meu Deus do céu. Mas
9: não,
10: eu, padre, tô
9: mas
10: brincando, eu querida.
9: Eu sei. Mas ela é uma criança de encantar mesmo.
10: Eu sei. Então diga assim, obrigado,
9: ela
10: Jesus.
9: Ela fala assim, vamos à missa, mamãe.
10: Diga assim, obrigado, Jesus.
9: Muito obrigado, mil vezes obrigado, Jesus, milhão de vezes, porque veio trazer uma vida nova para nós.
10: Amém.
9: E olha, padre, eu quero dizer uma coisa, tem pessoas que, né, às vezes não tem coragem de adotar, mas eu acho que adotar
10: isso,
9: é muito
10: fale,
9: mais
10: fale.
9: Do que ser mãe de verdade.
10: É verdade, ser mãe duas vezes, né, mãe
9: eu
10: do coração,
9: precisei, padre,
10: vó do coração.
9: É, eu precisei, eu e a minha filha, fazer um encontro, porque todo mundo queria ver a Mel.
10: Olha aí, que maravilha.
9: A igreja inteira, o bairro inteiro
10: que bom.
9: Queria ver a Mel.
10: Então fica aí o teu apelo a todos, gente, se não, façam adoção, é tão importante
9: adoção. Gente, é maravilhoso.
10: Meu grande abraço, Alzira.
9: Outro padre.
10: Um abraço no coração. Graça recebida.
9: Graça testemunhada.
10: Toca o sino, sacristão.
9: O sino, a corneta, tudo que tem direito.
10: Dê um beijo no rostinho da Mel por mim.
9: Sim,
10: um abraço a Alzira, Santa Bárbara do Oeste, São Paulo. Estarei por essa região ali no, ainda esse ano. Rádio Brasil de Limeira FM, Diácono Ricardo, Santa Bárbara do Oeste, Rádio Brasil, Paulo César, Dom Devair Araújo da Fonseca de Piracicaba. 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Eu vou pro intervalo, eu volto já. Volte comigo, gente, voltamos já.
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11: Pedidos de orações enviados à nossa produção. Vamos atendendo aos pedidos. O Júnior de Pedra Azul pede orações para as filhas Brenda e Vitória em Belo Horizonte. Também para sua mãe Maria Eni nas Casas Populares. Pede também para a esposa Maria do Carmo e também para ele. A Luciene de Pedra Azul pede oração para Marília e Yasmin. Para Lucilene, Fernando Henrique, Ravi, Vanusa, em Belo Horizonte. Para Éder, Maria da Glória, Núzia, Celci. Para Geraldo. Também pelos seus familiares, pelos entes queridos, pelos enfermos. E ela pede também para ela, em sua intenção. A Maria Lacerda, de Pedra Azul, pede oração por sua vida, sua saúde. Também para Márcia, pelos entes queridos. Pede também pela saúde da sua vizinha, por uma causa na justiça. Pede também para o Fernando, que Deus abençoe ele. Pedidos também de orações da Maria das Dores do Terreiro Limpo, por sua saúde, do esposo Claudianor, Mariana e família, Ana Cláudia e família. Também para Clésio, os netos Tiago, Otávio, João Miguel, Maria Eduarda, Helena, Geraldo e família na São Domingos, Ivanilde, Adriana e Júnior em Pedra Azul. Também para Dernevaldo, Ailton e Anderson em Belo Horizonte. A Cleusa de Pedra Azul pede oração para ela, também para sua mãe Alzira, para os irmãos, o João, o Antônio, o Luciene, o Paulo Júnior, toda a família. Silvia do Araçagi pede oração para ela, também para os filhos Marcos Vinícius, Renata, Emerson, Renato, Renan, para Gisele, Matheus, Cecília. No assentamento Nova Serrana, para Geronice, para João, Arli, Selma, Zenaia, também para Imara e toda a família. Pedidos também enviados à nossa produção. Milsa Viana de Pedra Azul pede oração em sua intenção do Nelson Viana Sena, Miguel Viana Sena, Nelson Chaves Sena e Mariana Salles. Nevinha de Águas Vermelhas pede oração em sua intenção de Lívia, Wellington, Eduardo, Maria, Tereza, Daniel e Eduardo. Pedidos também de orações da Maria Aparecida dos Santos. Oração para o seu esposo, Marcos Antônio Dias, também por sua saúde, para os filhos em Belo Horizonte, Cleuson, Clésia, Cleidiane, para os netos, também para o padre Reginaldo Manzotti, para os sobrinhos, todos os seus familiares, todos que precisam de orações. Dona Bena da Estiva, pede oração para ela, para Flávio, Flaviélia, Douglas, Maria Vitória, Valentina, Maria Isabelle, Maria de Lourdes, Gisele, também para Rosália, Lorenzo, toda a família no Novo Progresso, e para Joyce e Gael no Getúlio Vargas. Orações também para Edmar Machado e família em Pedra Azul. Orações para Dona Terezinha Ribeiro, sua irmã Zilda e sua família em Pedra Azul. Os demais pedidos serão atendidos logo mais na sequência.
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0: filhos queridos, hoje é aniversário da Rádio Califórnia FM, Califórnia Paraná, Grande Lago AM, Santa Helena, Paraná, Solares FM, Santo Antônio Prado, Rio Grande do Sul, e Tapajós FM, Santarém, Pará. E hoje, aniversário do nosso, meu querido afilhado, Matias Pinheiro Tormena. Já é um jovem, já é um adolescente. Matias, todo carinho, um beijo do Dindo, que Deus o abençoe com muitas graças e bênçãos. Matias Pinheiro Tormena, muito próximo de mim, muito carinhoso. Gente, eu quero falar e obrigado àqueles que mandaram as fotos. Nós vamos para Santa Rita de Cássia, mas antes, 41, mande a foto da sua, do seu grupo. 419-8791-2787, fica no GC. Ana Maria da Conceição de Picos, Piauí, meu abraço ali ao pessoal de Picos. Deus seja louvado, quanta imagem de Jesus das Santas Chagas. Valdirene Amâncio da Silva, Matupá, Mato Grosso, minha saudação. Crianças, adolescentes, jovens, idosos. Violanta de Barros, dos Estados Unidos. Agosto estou aí, hein? Nos Estados Unidos, para o Retiro Nacional e alguns lugares visitando. Neuza Borges de Oliveira Campos, de Tomazina, Paraná. Estão na igreja, olha aí, todos com camiseta, uniformizados. Deus seja louvado. Gracilene de Oliveira Alves, de Remígio, Paraíba. Olha aí, até com girassol. Sol, que coisa linda, Nossa Senhora de Fátima do lado, Deus seja louvado. Gisele da Fonseca, Nova Friburgo, Rio de Janeiro. Oh, meu Deus! Aí arrasou, hein, Gisele? Não dá nem para mim contar daqui, mas eu sei que são inúmeras as pessoas. Ela deu um testemunho tão lindo no Segundo Evangelizar, Rio de Janeiro. Jurandir Soligo, de Concórdia, Santa Catarina. Ah, é a pastoral do caminhoneiro, gente. Toca a corneta, sacristão. Gente, olhe para a televisão. E para quem está no rádio, eu descrevo. É um caminhão que leva uma capelinha no para-brisa. Aí, coisa boa, gente. Cileide Aparecida Santos Martins, de Itaquiraí, Mato Grosso do Sul. Olha, todos reunidos. Estão ali até fazendo umas doações. Parabéns. José Vilmar Alves, de Fortaleza, Ceará, meu abraço, filho de Deus. Que bom que você é coordenador das capelinhas, Deus seja louvado. E Dalina Mendes Veloso, de Monte Carmelo, Minas Gerais, ali na igreja. Meu abraço ao povo mineiro. Lembrando que agora nós temos Belo Horizonte, atenção, você de Belo Horizonte, pelo canal 15.1, você de Belo Horizonte, além das rádios que nos transmite, você pode nos assistir pela televisão, canal aberto, 15.1. Sobre Felipe de Neri, eu gostaria só de dizer, até preparei todo o material, mas é o santo da felicidade. O santo que nos ensina que é preciso ser santo na caridade, ser feliz. Na caridade, ser feliz. Ele tem um lema para ele: o santo da alegria sem pecado. Olha que coisa mais forte, né? São Felipe de Neri, rogai por nós. E chegou a hora, povo santo de Deus, para a novena de Santa Rita de Cássia, oitavo dia. Ó poderosa e gloriosa Santa Rita, chamada Santa das Causas Impossíveis, advogada dos casos desesperados, auxiliadora da última hora, refúgio e abrigo da dor que arrasta para o abismo do pecado e da desesperança, com toda a confiança em vosso poder, junto ao coração sagrado de Jesus. A vós recorro nesse caso difícil e imprevisto que dolorosamente oprime meu coração. Coloque. O que é que hoje oprime teu coração? Dolorosamente oprime teu coração. Obtenha, ó Santa Rita de Cássia, a graça que desejo, pois sendo-me necessária, eu a quero. Apresentada por vós, ó Santa Rita, minha oração, meu pedido, por vós, que sois tão amada por Deus, certamente serei atendido. Dizei a nosso Senhor Jesus Cristo que me valerei da graça para melhorar a minha vida, os meus costumes e para cantar na terra e no céu a divina misericórdia. Santa Rita das causas impossíveis, rogai por nós. Santa Rita das causas impossíveis, rogai por nós. Santa Rita das causas impossíveis, rogai por nós. E agora, unido a todos os líderes mensageiros das capelinhas, todos os que rezam comigo às 3 horas da tarde e todos os que recebem Eterno Pai, eu vos ofereço as santas chagas de nosso Senhor Jesus Cristo para curar as de nossas almas. Meu Jesus, perdão e misericórdia pelos méritos de vossas santas chagas. Meu Jesus, perdão e misericórdia pelos méritos de vossas santas chagas. Meu Jesus, perdão e misericórdia pelos méritos das santas chagas. O Senhor esteja convosco. Ele está no meio de nós. Abençoai, Senhor, a água. Tome, dê ao seu colaborador, seu funcionário, dê para sua patroa, para o seu patrão. Verdade, faça isso. Abençoai a água, a roupa dos enfermos, as crianças, as fotos de família. Abençoai os casais que estão em crise ou que estão com dificuldade de perdoar. Por intercessão de Nossa Senhora do Carmo, São Pio de Pietrelcina, nos méritos das Santas Chagas, Pai, Filho, Espírito Santo, amém. E eu me despeço com o clipe que eu estou apaixonado. Inabalável. 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
1: Demais pedidos de orações enviados à nossa produção, Dona Jovelina do Projeto Craúno pede orações para ela. Também para o Marcelo, pela viagem dele, que Deus abençoe e proteja. Também para André, Vitor, Léo, para Adão, para toda a sua família, todas as amigas, pelos enfermos aí do Projeto Craúno, para todos que precisam de orações. A Célia Mara de Bambuí pede oração para a mãe Dona Maria na Fazenda Verdém. Para os irmãos, o Cícero, Bim, para a Cleia, Vitória, Andréia e família. Também para as irmãs, a Betânia, Cláudia, Maria das Dores, para Roberto e família. Pede também para ela, para Bianca, Maria Laura, para o Lúcio e toda a família. Bill em Pedra Azul pede orações para ele, para a mãe Dona Ilza, para o Hilton em Medina, também para o João Vitor. Pedidos também enviados à nossa produção. Pedidos de orações. A Nilde em Divisa Alegre, oração para Eliane, Elisa, Elza, Derneval, Daniel, Urias, Cida, Kaique, toda a família e amigos. Pedidos também da Luciana, da Fazenda Córrego do Barro, orações para ela, para os filhos, João Miguel, Arthur, a sua mãe Tereza, os irmãos, a Sandra, Tatiane, José Carlos, Luciano, sobrinhos Enzo Gabriel, Valentina Camille, Eric e toda a família. Alexandra, da comunidade José dos Santos, pede orações para o esposo Rosilvan e Santa Luzia. Restaure a saúde dos seus olhos para toda a sua família e amigos. Pedidos também de orações da Dona Ana Maria da comunidade Tombo. Oração em sua intenção. Também em agradecimento a Deus pelas bênçãos na sua vida e proteção, que haja paz no mundo. Pedidos também de orações da Laurita Costa de Pedra Azul, para ela, para os filhos, netos, esposo, genro e toda a sua família. A Nilde em Águas Vermelhas pede oração pela saúde e recuperação da sua irmã Ivânia em Belo Horizonte, que passou por cirurgia. Também para os filhos Gleubert e Ramon, os netos Heitor, Raninha, amigos, todos aqui na rádio, amém. Pedidos também da Joyce Salles, de Pedra Azul, oração em sua intenção. Também para seu avô, João Batista, em memória. Também para o filho Gael, para o Rubens, todos aí da Drogaria Popular. Pede também para a Dona Bena e família, na Estiva, pela graça de emprego. Para a Dona Cleusa e família, Eliana e família. Pedidos também de orações da Daiane de Pedra Azul, em sua intenção, do Héctor, Diego, Ana Mara, Ana e Beatriz, Tonico, Eliseu, também para o Padre Reginaldo Manzotti. A Francislene pede oração para os filhos Eduardo, Fábio e Gael, por sua gestação, também para o Fabiano, a Geise e família, Simone e família, Cláudia e família, Cilira e família, também para os vizinhos, todos os familiares. Pedidos também de orações enviados à nossa produção. A Carliette pede oração para ela, em especial para o seu pai João, em memória. Para todos os seus familiares. Pedidos também da Lucilene de Pedra Azul, oração para os seus pais Maria de Lourdes e Eupídio. Pede também pela saúde da professora Tânia Arruda. Também pela saúde da tia Nelita do Cariri, para o primo João Carlos, a tia Cleonice, o esposo Edson e Maristela e toda a sua família. Pedidos também de Alzena, orações para ela, para todos os seus familiares.

0: Letra 1, orações para os pais Aurenice e Clesson. Para o filho Michael, que está aniversariando, estará aniversariando. Também para os irmãos Claudenilson, Clevison, Clévia, Padre Reginaldo Mazotti. Também para a mãe da Débora, em Jequitinhonha. Pedidos também da Carla Andréia, em Pedra Azul, oração e proteção divina para o filho Caian, o esposo Alexandre, a mãe Silvânia, pai Carlos, o irmão Anderson. Pede também pelo padre Reginaldo Manzotti, pelo seu matrimônio, pela saúde de toda a sua família. A Eliane Rodrigues, do bairro Novo Progresso, pede orações por toda a sua família Moraes e Rodrigues. Paulo Sérgio Amaral pede orações para ele, para o filho Ravi Lucas, para Maria, para a irmã Paula Amaral, o sobrinho David Amaral, cunhado Daniel e amigos. Pedidos da Marta de Água Boa, Santa Cruz de Salinas. Orações na intenção dos seus pais, Selma e José. Os filhos Luiz Gustavo e João Felipe. Os irmãos Eduardo, Maciel, Antônio, Gabriel, Samuel. Também para o esposo Alfredo. Pedidos também da Paula de Pedra Azul. Oração por uma graça especial. Também para ela, para Davi, Daniel, Paulo Sérgio, Maria. Para os sogros, também toda a sua família. Todos na rua Rio de Contas, em especial e para o sobrinho Ravi Lucas. Pedidos também enviados à nossa produção. Orações para Dona Terezinha Ribeiro, sua irmãzinha e toda a família em Pedra Azul. Orações para Dona Romilda, o esposo Valdo, o irmão Rogério e família em Pedra Azul. Todos os pedidos serão enviados para a equipe do padre Reginaldo Manzotti.
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0: Oriente 11:07.
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8: 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Aqui tem muito mais música.

0: entendi.
1: Laurinha de Gustavo Mioto. A participação do Murilo Rufo. Murilo Rufo, novo sozinho. Ainda por aqui, Cleiton e Romário, Zé Felipe, se eu te perdoar. E Relento do Forró também passou por aqui, fechando mais uma super sequência no Bom Dia Oriente. Agora tem notícias dos famosos.
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3: A gente retorna com a energia lá no alto e as últimas fofocas do mundo das celebridades. Porque você sabe, aqui a gente não perde nada. Link. A notícia que tá dando o que falar é sobre a Amanda Kimberly. Ela abriu o coração e desabafou com os seguidores sobre essa fase linda e intensa da maternidade da Helena, a filhinha do Neymar. Pois é, ela compartilhou alguns vídeos mostrando essa nova fase da pequena e a gente fica aqui babando, né? Maternidade é um universo de descobertas e a Amanda tá mostrando tudo sem filtro, como a gente gosta. Que demais acompanhar esses momentos. Muita gente se identifica, tenho certeza. E se você também tá vivendo uma fase nova, de desafios e alegrias, conta pra gente. Daqui a pouco tem mais Link, com muito mais informação e diversão pra você. Não sai daí, hein?

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1: Oriente 11:22. Bom dia.
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2: Oriente 11:27.
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2: Muito bem, de volta na sua Oriente FM. Bom dia pra você.
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2: Sucesso o tempo todo, 11:27, tem alô.
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2: Aquele abraço, Tainá, os amigos aí da Pedra no Bolo, na sintonia. Obrigado pela companhia, pela participação no Bom Dia Oriente. BTS.

0: Henrique Juliano, acordo na Oriente FM, sucesso o tempo todo, muito mais música, já já no seu rádio.
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0: Oriente FM. Oriente 11:40.
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7: Você sabe como a febre aparece?
6: Você sabia?
7: A febre pode aparecer quando o organismo é invadido por micro-organismos, como o vírus ou bactéria. Eles entram pela mucosa que reveste o trato respiratório e trato digestivo. Então, esses seres ativam algumas células do sangue, chamadas de fagócitos. Em pouco tempo, os fagócitos liberam as substâncias conhecidas como pirógeno e endógeno, que circulam por meio do sangue e atingem um local chamado de centro termorregulador.
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8: Muito bem, de volta na sua.
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8: Muito mais música. Bom dia, 11:44.

0: Nadson Ferinha. Como um beijo por aqui também, Kel Smith, Era Uma Vez, Pedro e Benício, Lembrança Boa, Matheus e Cauã, Ana Castela, Ilusão de Ótica, Tati Pink, Tic Tac. Finalizando muito bem o Bom Dia Oriente desta terça-feira, agradecendo o seu carinho, a sua participação. Amanhã tem mais Bom Dia Oriente, se Deus quiser, tá certo? Já já Oriente Rede e muito mais música no seu rádio. Um abraço, gente!
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0: Preços em bares de Belo Horizonte sobem até 60% desde a última Copa do Mundo. Na Oriente, agora meio-dia. O preço médio praticado pelos bares de Belo Horizonte e região metropolitana registrou crescimento de até 60% na comparação com dezembro de 2022, período da última Copa do Mundo, e de até 10% em relação a maio do ano passado. O levantamento do site Mercado Mineiro e do aplicativo Com Oferta destaca que a inflação oficial do país acumulou 18,6% entre dezembro de 2022 e abril deste ano, sendo superada por altas expressivas nas cervejas tradicionais e long necks.
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0: Procon autua 10 postos de combustíveis por irregularidades no interior de Minas Gerais. Na Oriente, agora meio-dia e um. Uma operação do PROCON do Ministério Público de Minas Gerais, realizada entre os dias 18 e 22 de maio, autuou 10 postos de combustíveis de 12 vistoriados na cidade de Santa Maria do Sassuí, Virginópolis, Goiânia e Cerro. A fiscalização, que integra o projeto Calendário Estadual Unificado de Ações Fiscalizatórias Prioritárias de 2026, identificou irregularidades como a ausência de informação sobre o valor percentual do etanol em relação à gasolina, falta de preços para vendas a prazo, termodecímetros quebrados e bombas fornecendo combustível em quantidade inferior à indicada. A qualquer momento, mais notícias aqui na Oriente. 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
2: 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Oriente FM. 12:02.
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2: E aí, galera ligada no Link, chegando com a gente para mais uma parte cheia de papo bom e muita interação, como você gosta.
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2: E para começar, uma notícia que é pura alegria e tradição. O São João do CTN, lá em São Paulo, teve uma programação incrível, gratuita e com mais de 100 shows. Isso foi lá em 2016, quando o Centro de Tradições Nordestinas de São Paulo, o CTN, comemorou os 10 anos do São João de Nós Tudim, um dos maiores e mais tradicionais eventos. Uau, que festa! Mais de 100 atrações para celebrar a cultura nordestina. Com certeza foi inesquecível para quem estava por lá, né? Uma verdadeira viagem pelas nossas raízes. E a gente adora trazer essas curiosidades para você, para a gente viajar junto no tempo e nos eventos que marcam. Fica ligado aí, porque a gente tem muito mais para conversar. Daqui a pouco tem mais link para você. Não sai daí!
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5: Meio-dia e 20 minutos.
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1: Meio-dia e 39 minutos.
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1: Uma hora. 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
3: Voltamos com o Café Express. Eu sou Vitória Vieira.
4: Confira as manchetes de agora.
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3: Brasil supera 100 mil escolas públicas com internet gratuita.
4: Lula diz que vamos ver quem é quem em relação à redução da jornada de trabalho.
3: Diagnósticos evoluem, mas lei do imposto de renda ainda ignora doenças.
4: Smartfit aprova programa de recompra de até 13,6 milhões de ações.
3: BNDES vende ações da Petrobras e Axia em maio, dizem fontes. O Brasil superou a marca de 100 mil escolas públicas com acesso à internet gratuita e de qualidade para fins pedagógicos, segundo dados do indicador Escolas Conectadas. Atualmente, mais de 100 mil instituições atendem aos padrões definidos pelo governo federal. O avanço integra a Estratégia Nacional de Escolas Conectadas, coordenada pelo Ministério da Educação e das Comunicações, com meta de conectar todas a 138 mil escolas públicas de educação básica até o fim do ano. O percentual de escolas com internet adequada cresceu de 45% em 2023 para quase 73% em abril desse ano.

0: Semanal remunerado. Lula afirmou ainda que o projeto deve ser votado e que os parlamentares contrários devem se posicionar claramente.
1: Pessoas com doenças raras e pessoas com deficiência aposentadas enfrentam dificuldades relacionadas à regra tributária considerada desatualizada por especialistas. No Brasil, doenças raras são aquelas que atingem até 65 pessoas a cada 100 mil. Mas a legislação de isenção do imposto de renda contempla apenas 16 condições, nem todas classificadas como raras. O texto é considerado rígido e de interpretação limitada, o que restringe a ampliação dos direitos. Um exemplo de flexibilização ocorreu quando o Supremo Tribunal de Justiça reconheceu a visão monocular como forma de cegueira, garantindo assim a isenção.
0: As notícias do mercado financeiro agora no Café Express.
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0: O Conselho de Administração da Smartfit, SMFT3, aprovou o programa de recompra de até 13.642.846 ações da companhia. Mostrou fato relevante enviado ao mercado. A proposta de um programa de recompra pode ter diversas motivações, entre elas a crença pela empresa de que as ações estão baratas, a distribuição de ações aos executivos como bônus sem a emissão de novos papéis e a geração de valor ao acionista. A rede de academias registrou o lucro líquido recorrente de R$207 milhões no primeiro trimestre de 2026, crescimento de 47% sobre o mesmo período do ano anterior.
1: O BNDES iniciou em maio um processo de venda de parte da participação societária na Petrobras e na Axia Energia. De acordo com uma das fontes que ouvimos, o BNDES Par vendeu nesse mês, até o momento, cerca de R$3 bilhões em ações da Petrobras e mais de R$500 milhões em papéis da Axia, que é a antiga Eletrobras.
0: Sua dose diária de cafeína com notícias. A seguir estaremos de volta.
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1: 1:09.
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2: E aí, galera conectada, que energia boa ter você por aqui. Chegando junto no Link, sua conexão diária com o que tá bombando nas redes e nas telas.
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2: E pra gente começar essa parte do programa com o pé direito, já tem notícia fresquinha direto do mundo dos famosos que tá dando o que falar. A Amora Maltner, sabe? Ela que é a diretora da nova novela das nove, Quem Ama Cuida, e também mãe da filha do ator Marcos Palmeira, recebeu uma homenagem linda de aniversário. A filhota preparou uma declaração emocionante, cheia de carinho, pra celebrar a vida da mãe. É sempre especial ver esses momentos de afeto familiar, né? Mostra que mesmo com a correria das gravações e a vida pública, o amor de mãe e filha sempre encontra um jeito de brilhar. Um carinho que a gente adora compartilhar por aqui. Essa história tá super comentada. E olha, daqui a pouco eu volto com muito mais novidades pra você.
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3: 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Você sabia?
4: Tudo aquilo que você gostaria de saber.
3: Mas não tinha ninguém para explicar.
5: Você sabe se os cachorros sabem voltar para casa?
4: Não saia daí. Daqui a pouquinho, a resposta da pergunta do...

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1: 1:43.
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1: 1:45.
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0: Você sabia?
1: Você sabe se os cachorros sabem voltar pra casa?
0: Você sabia?
1: Cães são capazes de voltar para casa sozinhos, porque rastreiam o dono e o caminho feito por ele. Para isso, contam com duas habilidades: o olfato e o sentimento de lealdade. Para o cão, o vínculo com o dono e o território que ele habita é mais do que especial.
2: Daqui a pouco, tem mais
0: Você Sabia?
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1: 1:59.
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10: Olá, você por dentro das notícias do Brasil e do mundo. Eu sou Evandro e este é o Café Express.
11: E eu sou Vitória Vieira. Vamos às manchetes.
10: Mensalidades do ensino superior privado caem 4,3% em 2026.
11: Safra de milho preocupa mercado e produtores se mantêm firmes nos preços.
10: Governo bloqueia 22 bi do orçamento.
11: Smart Fit, estratégia envolvendo a companhia, gerou lucros de até 248% em uma janela de 7 dias.
10: Dimed, acionistas aprovam um aumento de capital de 1,2 bi para 1,294 bi. Um estudo apresentado no Congresso Brasileiro da Educação Superior Particular apontou queda no preço das mensalidades de cursos de graduação em instituições privadas no Brasil. Em comparação ao ano passado, os cursos presenciais ficaram em média 4,3% mais baratos, enquanto o ensino à distância, EAD, teve redução de 1,8%. A pesquisa feita pela Hopper Educação em parceria com a ABMES considera valores reais praticados com descontos. A mediana nacional das mensalidades presenciais caiu para R$ 835,00 e a do EAD para R$ 214,00.
11: A segunda safra de milho começa sob preocupação de produtores em estados como Goiás, Paraná e Mato Grosso do Sul, devido às condições climáticas adversas, como geadas e estiagem, que podem comprometer a produtividade, segundo o CEPEA. Apesar disso, em outras regiões do país, a colheita apresenta evolução considerada satisfatória. No mercado, parte dos vendedores adota a postura cautelosa diante das incertezas climáticas e mantém os preços firmes. Outros, porém, flexibilizam negociações para liberar espaços nos armazéns e reforçar o caixa. Já os compradores atuam de forma pontual, aproveitando momentos de baixa nos preços, uma vez que ainda possuem estoques suficientes para atender as próximas semanas.
10: O governo informou que o orçamento de 2026 terá um bloqueio adicional de 22,1 bi em despesas não obrigatórias, elevando o total bloqueado para 23,7 bi de reais. A medida foi anunciada pelos Ministérios da Fazenda e do Planejamento no relatório bimestral de avaliação de receitas e despesas enviado ao Congresso. O bloqueio busca garantir o cumprimento do limite de gastos previsto no arcabouço fiscal, que permite crescimento das empresas de até 2,5% acima da inflação. Segundo o governo, o ajuste foi necessário devido ao aumento de gastos obrigatórios, como o benefício de prestação continuada e a previdência social.
11: Vamos com as últimas notícias do mercado financeiro.
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11: As ações da Smartfit passaram por forte volatilidade na Bolsa Brasileira, acumulando queda superior a 21% até o início de maio, em meio à desconfiança nos investidores. No entanto, o cenário mudou após a divulgação dos resultados do primeiro trimestre, quando a empresa registrou lucro líquido de 207 milhões de reais. O mercado reagiu positivamente e as ações subiram 11,6% no pregão seguinte. Segundo o texto, estratégias de investimento recompensadas por analistas chegaram a indicar potencial de

0: sem diluir os acionistas atuais, indicando uma reorganização contábil e financeira voltada ao reforço do próprio capital.
1: Obrigada pela companhia. Café Express fica por aqui. Amanhã tem mais.
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1: 2:07.
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0: 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Sogra, tô querendo namorar, não. 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
1: E aí, galera ligada no Link. Serena Santana chegando com aquela vibe pra gente conversar, se atualizar. E falando em novidade, olha só que bacana essa notícia que tá bombando no mundo da música.
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1: O Caleb Shomo, vocalista do Beartooth, se assumiu publicamente gay no último sábado, através das redes sociais. E o mais legal é que ele recebeu todo o apoio da esposa, a Fleur Shomo, com quem ele é casado há 14 anos. Uma história linda de amor e respeito, mostrando que o importante é a gente ser quem a gente é, né? E receber esse carinho de quem tá do lado não tem preço. Que demais ver essas histórias de autenticidade, que a gente adora trazer aqui no Link, para inspirar você também. Eu fico por aqui, Serena Santana, mas agradeço demais a sua companhia nesta parte. A gente se encontra na próxima edição do Link, com muito mais informação, música boa e interação. Um super abraço e até a próxima.
0: Você

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1: 2:38.
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0: Uma salva de palmas do Guerrito, por gentileza.
1: Murilo Ruf, senhoras e senhores.
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1: 2:58.
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11: Quinze horas e 2 minutos.
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11: Vamos lá, o programa Cai no Laço está no ar a partir de agora. Tá tudo bem por aí? Boa terça-feira pra você. Aqui é o Fernando Leme. Tô chegando.
14: Segura, meu povo.
11: na tua agenda, 26 de maio, meu amigo.
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11: Lá no ano de 1897, do dia de hoje, Drácula, do romancista irlandês Bram Stoker, chegou às livrarias inglesas. 1923, foi disputada a primeira prova, 24 horas de Le Mans. 1948, a vitória do Partido Nacional nas eleições da África do Sul deu início ao regime de segregação racial, conhecido como Apartheid. Em 68, o cirurgião Euclides de Jesus Zerbini comandou a equipe que realizou o primeiro transplante de coração no Brasil e o terceiro do mundo. Em 1977, o Homem-Aranha George Willing, ele foi preso depois de escalar o World Trade Center em Nova York, o então maior edifício do mundo. Em 82, o brasileiro Marcos Magalhães ganhou o prêmio especial do júri para curta-metragem em Cannes com o desenho animado Mio. E em 1986, a Comunidade Econômica Europeia adotou em 1986 a bandeira usada pelo Conselho da Europa desde 1955. Vamos lá. Hoje quem está fazendo aniversário é o ator e cantor Tony Tornado, nascido em 1930. Também o músico Lenny Kravitz, nascido em 1964. Hoje nós estamos comemorando o dia do revendedor lotérico e o dia nacional do museu.
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11: E vamos lá, conferindo aí a nossa programação. Segue.
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1: Obrigado, fã.
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0: Sucesso, Jean Giovanni, Bruno Marrone.
3: Nós.

0: Olha que memória e que rapidez de raciocínio. Um professor idoso brasileiro bateu recorde ao recitar corretamente os 247 dígitos do número pi em apenas um minuto e entrou para o ranking Brasil e o site nacional dos recordes, que é o site nacional dos recordes, né? Seu Alfio Maciel Campelo, ele é de Pernambuco, ele tem 72 anos e é professor de matemática e ex-professor de xadrez. E ele provou que a mente ele pode continuar ativa em qualquer festa e em qualquer fase da vida. O feito dele, que está viralizando agora, foi validado em fevereiro após análise de áudio, considerando a sequência identificada com clareza dentro do tempo estipulado. O seu Alfio, ele contou que tem habilidade em números desde a infância. O pai dele o incentivava a decorar as estações ferroviárias entre Recife e Salgueiro, no interior de Pernambuco. E quando ia ao barbeiro, enquanto o pai cortava o cabelo e fazia a barba, o menino era convidado a citar todas as estações de memória. A facilidade em recordar os números chamava a atenção. Segundo o recordista, esse incentivo inicial despertou nele o gosto por memorizar novas informações e superar desafios mentais. É o que diz a matéria do Ranking Brasil. Legal, né?
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0: Essa é a Rádio Oriente FM 98,3. Obrigado pelo carinho, obrigado pela sintonia. Mandando um alô lá pro pessoal de Cândido Salles, na Bahia. Lá eles conseguem ouvir a gente. Olha só onde a rádio chega, rapaz. Cachoeira de Pajeú também. Alô, Divisópolis, obrigado pelo carinho.
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0: Para quem está acompanhando o nosso programa, o Paulo está na sintonia da nossa programação, a Fátima Pereira também, a Poliana e a Ruth estão no trabalho, a Rejane, a Márcia Silva, o Ronaldo e o Francisco também no trabalho, está na obra, está com o radinho ligado acompanhando a gente. Obrigado pelo carinho.
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0: 15 horas e 18 minutos.
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0: a gente segue por aqui com muita música boa.
1: Se você não participou ainda, vamos anotar aí o nosso WhatsApp, 33997096596. Esse é o WhatsApp da Oriente FM. Participa aí.
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1: Essa é a trilha sonora da sua programação. Vamos lá, continua.
3: Ó.

Que bom que você está acompanhando o nosso programa com muita música boa, muitas informações também, né? Do Brasil e do mundo. E as suas participações através do WhatsApp, vai mandando aí, porque daqui a pouquinho rola aquele salve, daqui a pouquinho vai rolar aquele super alô.

0: sensacional, é uma atrás da outra. Fala a verdade, é só música boa aqui na nossa programação, na programação da Oriente. Aliás, só lembrando, né, você que tá aí na sintonia, que você pode mandar um WhatsApp aqui pra nossa programação e pedir a sua música. O número do nosso WhatsApp é 33997096596. Também através da nossa página no Facebook, que é o www.facebook.com/RedeOrienteFM. Vai lá, segue a gente.
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0: Vem acompanhar com a gente, porque a programação tá assim, ó, repleta de sucessos incríveis. E também as participações de quem tá acompanhando a gente, a Leila, o Ediomar, também o Carlos tá com a gente, a Carla Aparecida, obrigado, Joana, e o Edson Silva também. Daqui a pouquinho a gente manda mais alô, tá?
1: Pessoal, nosso programa dá um tempinho, mas é coisa rápida. Depois do intervalo eu trago muito mais música pra você.
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1: 15 horas e 37 minutos.
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0: 15h41.
1: Você sabia?
2: Você sabe o que é Super Bowl?
1: Você sabia?
2: O Super Bowl é o evento esportivo mais famoso dos Estados Unidos. Trata-se do jogo final da temporada da NFL de futebol americano. Dados oficiais do evento mostram que o Super Bowl é a segunda decisão esportiva mais assistida do planeta, perdendo apenas para o final da UEFA Champions League. Além disso, o Super Bowl também é um dos eventos que movimentam mais dinheiro no mundo. Cada comercial de 30 segundos transmitido durante a partida custa cerca de simplesmente 4 milhões de dólares.

0: E vamos lá, conferindo aí a nossa programação, segue. Olha, você pode continuar participando aí, mandando seu WhatsApp para a nossa programação. O número é 33997096596. Essa é a Rádio Oriente FM, manda aí o seu WhatsApp pra gente, vai lá.
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0: 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Música boa pra você é aqui na nossa programação.

0: finais felizes e finais necessários, né, gente?
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A comoção que um vídeo provocou nas redes sociais fez um garoto de 16 anos que usou o seu primeiro salário para comprar comida para a mãe, ganhar uma bicicleta novinha e um emprego de verdade. Há 2 meses, o jovem Yatauan, de Grajaú, no Maranhão, ele pegou R$102 que ele recebeu fazendo bico num lava-jato e comprou miojo, biscoitos e outros alimentos para sua mãe e os irmãos. A atitude dele comoveu um empresário que mandou, dias depois, uma bike para o adolescente e, logo em seguida, a corrente do bem foi crescendo cada vez mais. Um outro empresário chamou o Itauan para poder trabalhar numa empresa de estética aeronáutica, meu amigo. O vídeo do garoto limpando um avião de pequeno porte, ele foi postado semanas depois. E a mãe, chamada Nice Rodrigues, agradeceu. Que o Senhor abençoe você, meu filho, e que você se torne um grande homem, disse ela na legenda. O vídeo tá aí, repercutindo nas redes sociais para você assistir. Procura lá.

0: Programa por aqui não pode parar, né? E os alôs também não. A Vanicinha Pereira tá acompanhando o nosso programa. Obrigado pelo carinho. A Willa. Alô, Renata. A Laura Maria também tá acompanhando o nosso programa. O Guilherme. A Suelen Castilho. Obrigado pelo carinho. E a Juliana Chediak também acompanhando o nosso programa. Obrigado. Aquele alô.
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0: 15 horas e 53 minutos.
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0: 15 horas e 57 minutos.
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0: E vamos lá, sequência de músicas por aqui, não para!

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mais gostosa no seu rádio. Obrigado pela audiência. Continue participando aí através do WhatsApp, porque daqui a pouquinho vai rolar aquele salve. Daqui a pouquinho vai rolar aquele alô pra quem tá acompanhando a nossa programação. Obrigado aí pela audiência. Vamos lá, a música continua.

0: abraço!
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0: assim. Vamos seguindo por aqui com muita música boa. E a Lúcia também, Andréa, tá acompanhando a gente. Geraldo, o Alexandre, o José e o André também. O José Fernando, outro José, né? O Serafim tá acompanhando a gente também, a Isaura Brasi e também a Cristina Alves. Obrigado pelo carinho. Maravilha, fica por aí porque já já você vai ouvir muito mais por aqui.
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1: 16 horas e 14 minutos.
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1: Dezesseis horas e 18 minutos.
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0: O Ministério da Educação lançou o MEC Idiomas, uma plataforma de graça para quem quer aprender inglês e espanhol pela internet. O serviço ele já está disponível em todo o Brasil e ele pode ser acessado tanto pelo site quanto pelo aplicativo. A novidade faz parte das ações do MEC para poder ampliar o acesso ao ensino online. Além das aulas, a plataforma traz ferramentas para poder ajudar nos estudos, como exercícios, testes de nível, prática de conversação e também apoio com inteligência artificial. Junto com o MEC Idiomas, o governo também anunciou o MEC Livros, aplicativo que vai oferecer milhares de livros digitais de graça. Os dois serviços poderão ser acessados pela conta gov.br. 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
0: E vamos lá, conferindo aí a nossa programação. Segue.
2: 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Eu fiz assim, ó.

aquela música maravilhosa que você gosta, rola aqui na nossa programação. Nosso muito obrigado pelo seu carinho, pela sua audiência. Continue pedindo a tua aí através do nosso WhatsApp. Daqui a pouquinho a gente vai mandar aquele alô pra galera toda que tá na sintonia aí. E claro, sua canção também rola aqui na nossa programação, né? Muito bom saber que você tá aí. Esteja você em casa, no seu trabalho, esteja você aí dando uma caroninha pra gente no teu carro, no teu caminhão. Nosso muitíssimo obrigado pela tua audiência. Vamos lá, programação.

0: Sensacional, só música boa pra você aqui na Oriente FM 98,3. Vamos mandando alôzinhos pras cidades que acompanham aí a nossa programação. Alô, você de Pedra Azul, Divisa Alegre. Obrigado pelo carinho, obrigado pela sintonia. Águas Vermelhas também aí na sintonia da Oriente.
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0: por aqui. Vamos seguindo o nosso programa. Muito obrigado pelo carinho de cada um de vocês. A Estela está na sintonia da nossa programação, a Cláudia Moreira, a Matilde Silva também, a Maria Helena, Sebastiana de Fátima Bernardes, André Aparecida, Daniel Gregatti também está acompanhando o nosso programa. Valeu!
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1: 16:39.
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0: 16:43.
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1: Você sabia?
2: Na nossa língua existem papilas gustativas que são responsáveis pelos gostos que sentimos. Em cada parte da língua sentimos um gosto diferente. Na ponta, o salgado e doce. O gosto ácido, como por exemplo do vinagre ou do limão, é sentido na lateral e o amargo fica quase no final da língua.
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0: Sensacional! Pra você que tá aí no trabalho, nosso muito obrigado pelo carinho. Tô sabendo que tem bastante gente com o radinho ligado aí no trabalho, em casa, no seu carro dando uma caroninha. Boas festas pra todos vocês aí. Vamos lá, o programa não pode parar, o programa por aqui segue.
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0: E vamos lá, porque por aqui é só música boa.

aquela música que você gosta, na melhor programação do seu rádio. Você participa, você pede, a gente, né, vai anotando aqui os pedidos musicais, mandando para o programador e a qualquer momento rola na nossa programação. Vamos nessa, a música continua.

0: Mais alôzinhos para quem tá mandando WhatsApp para nossa programação. Vem comigo. Alô, Ritinha Lopes, muito obrigado pelas palavras carinhosas. Tá adorando o programa. A Mirinha também tá acompanhando a gente. A Edna Moreira, Ângela, o Evandro Luiz, a Cidinha, Eliomar também tá na sintonia. Obrigado!
1: Dá um tempinho aí que eu volto já já trazendo mais super sequência para você.
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7: 16:58.
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0: 17:03.
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2: Maravilha, terça-feira sensacional, já estamos começando por aqui mais uma edição do Babados e Fofocas.
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2: E aí, Gi, dica do dia de hoje, diga.
6: Então, na verdade, a gente vai continuar, né, com o que ninguém te conta sobre o sal grosso, né? Foram três diquinhas, né, que eu trouxe ontem, se não me engano.
2: Isso.
6: E hoje eu vou trazer mais algumas e eu acho que amanhã ainda vai sobrar a diquinha pra amanhã, Fernando. Aquilo que ninguém te conta mesmo sobre o sal grosso, que pode salvar a tua vida no momento.
2: E a primeira fofoca.
6: E bora de fofoquinha, que eu sei que é o momento aí do nosso programa que vocês mais esperam, a hora mais desejada, né? Tô aqui no R7, entre entretenimento e a Virgínia ultrapassa a Tata Werneck e se torna a segunda mulher mais seguida do Brasil, gente. É isso mesmo, né? A influenciadora e empresária Virgínia Fonseca ultrapassou a atriz Tata Werneck em número de seguidores em uma rede social e passou a ocupar, então, o posto de segunda mulher mais seguida do Brasil. Segundo dados da plataforma social Blade, que monitora estatísticas e crescimento de criadores de conteúdo, a Virgínia registrou um aumento de cerca de 3 milhões de seguidores no Instagram desde o dia 15 de maio. Ah, e o data em que o quê? Anunciou o fim do relacionamento com o Vini Júnior do Real Madrid. Gente, com 56,2 milhões de seguidores, a influenciadora superou então a Tata Werneck, né, que tinha 54,7 milhões. O topo do ranking, né, você já fica perguntando quem tá no topo, que é a mulher mais seguida do Brasil, é a cantora Anitta, que soma 61,3 milhões de seguidores. Gente, vou falar do primeiro lugar até o décimo, tá? Pra vocês terem uma ideia das mulheres mais seguidas aqui do Brasil. Primeiro lugar, Anitta. Segundo agora, Virgínia Fonseca. Terceira, Tata Werneck. Quarto lugar, Larissa Manoela. Quinto lugar, Maísa Silva. Sexto lugar, Bruna Marquezine. Sétimo lugar, Marina Rui Barbosa. Oitavo lugar, né? Simone Mendes. Nono lugar, a Paola Oliveira. E o décimo lugar, a nossa rainha da sofrência, Marília Mendonça.
2: Maravilha, já tem mais pra você. Segue o programa, vamos lá.

0: babados e fofocas na sua terça-feira. Coisa boa. Ó, não pegou a abertura do programa, né? Tô sabendo. Vem cá, Gi, qual vai ser a dica do dia de hoje?
1: A gente vai dar sequência naquilo, o que ninguém te conta sobre o sal grosso, com algumas curiosidades, assim, algumas dicas inéditas.
0: Bacana!

0: Sensacional, só música boa pra você aqui na Oriente FM 98,3. Vamos mandando alôzinhos para cidades que acompanham aí a nossa programação. Alô, você de Pedra Azul, Divisa Alegre. Obrigado pelo carinho, obrigado pela sintonia. Águas Vermelhas também aí na sintonia da Oriente.
1: Ai,

0: ouvindo.
1: Programa Babados e Fofocas na sua terça-feira. Anota aí, bebê. Hoje é dia 26. Vamos fofocar?
2: Tô aqui agora na aba de jornalismo do SBT.com e a Deolane Bezerra teve o pedido de habeas corpus negado pelo ministro Flávio Dino do STF, né? E seguirá presa. A decisão foi assinada no último final de semana, gente, publicada no domingo, né? Mantendo a prisão preventiva da influenciadora no caso investigado em São Paulo. Ao analisar o pedido da defesa, o Dino afirmou que não identificou, né, manifesta ilegalidade que justificasse a concessão de liberdade. O ministro também apontou que o Supremo não seria a instância adequada para esse tipo de contestação nesse momento, o que reforçou a decisão de barrar o avanço do pedido. Com a negativa, a doutora Deolane continua presa no âmbito de investigação que apura um suposto esquema de lavagem de dinheiro ligado ao PCC, né? O caso segue aí em andamento e a defesa da influenciadora ainda acompanha os próximos desdobramentos judiciais. Lembrando que ainda hoje pode ser que algo mude, né? Em relação a isso, e ela obtém o habeas corpus, enfim, vocês sabem como que é, tudo de supetão, né? Mas qualquer coisa, a gente traz aqui durante a programação da Rádio Notícia pra vocês também.
1: Já já tem mais fofoquinha pra você, viu?
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1: 17 horas e 19 minutos.
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1: 17 horas e 20 minutos.
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1: É 17 horas e 21 minutos.
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1: E assim seguimos o programa. Hoje é dia 26.
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1: E vamos de fofoca.
3: E a apresentadora Ana Maria Braga marcou presença no show do rei, do Roberto Carlos, que foi realizado na última quinta-feira, dia 21, em New York, né? Em Nova York, divertiu ali os seguidores ao mostrar o after bastante inusitado após a apresentação. Ao lado do marido, né, o Fábio Arruda, Ana compartilhou nas redes sociais detalhes da noite especial no tradicional Radio City Music Hall. A apresentadora contou que recebeu uma ligação convidando o casal para assistir ao espetáculo do rei e não perdeu a oportunidade em comparecer, né? Nos stories, ela mostrou a fachada do local com o nome do Roberto Carlos em destaque, né? Um trecho da música Emoções, um dos grandes clássicos do cantor exibido no palco ali durante o evento. A Ana também revelou que ganhou uma das tradicionais rosas distribuídas por Roberto Carlos durante o show e elogiou o artista, né? O rei, ele nunca perde a majestade.
1: Mais fofoquinhas para você daqui a pouquinho, já tem alô também. Vamos de música!

0: babados e fofocas no ar na sua terça-feira. Gi, dica do dia. Fique sabendo qual é a dica agora, minha senhora. Já, já.
1: Isso mesmo. Mais uma diquinha, né? Mais de uma, na verdade. Duas ou três eu vou trazer hoje, utilizando sal grosso. Coisas que ninguém te conta de pra que também o sal grosso serve, a não ser o churrasco, né, Fernanda?
0: Combinado.

0: Vamos seguindo com o nosso programa, não pode parar, né? Muita música boa e também as fofocas e as informações dos bastidores artísticos.
1: E a gente acabou de falar da mulher mais seguida no Brasil nas redes sociais. Sim, vamos falar dela novamente. Anitta, a convocação tá feita, gente. Anitta vai estar na Copa do Mundo 2026 durante a cerimônia de abertura nos Estados Unidos, tá? No finalzinho da semana, a FIFA compartilhou nas redes sociais um trecho do clipe de uma das músicas oficiais do evento. Ao lado da cantora Lisa e do rapper Rema, Anitta cantará Goals, né? Nome da música em questão no palco da Copa do Mundo. Junto com essa informação, a FIFA também lançou o clipe oficial do hit, que já divide opiniões aí nos comentários da publicação, né? Enfim, qual que é a sua opinião a respeito da música desse ano da Copa? Manda aqui, manda no WhatsApp da rádio pra gente debater.
0: Boa! Já já tem mais. No próximo bloco, eu vou te contar uma notícia, não sai daí não.
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6: 17:37.
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0: 17:40.
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0: Vamos seguindo com o nosso programa por aqui. Ótima terça-feira pra você. 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
0: Já já rola mais alôzinhos e tem mais informações. Manda mais uma, Gi.
2: E o SBT comunicou agora no dia 22, gente, o encerramento da parceria com a Cristina Rocha, né, que retornou à emissora no passado pra poder comandar o Caso de Família. A apresentadora que marcou gerações com estilo espontâneo, né, teve à frente aí de programas que se tornaram referência na televisão brasileira. O SBT, ele reforça aqui, né, por meio da nota no site deles, a admiração, respeito pela Cristina e deseja aí, diz que deseja muito sucesso nos próximos passos, mas a parceria ali está encerrada. Será que é um fim do programa? Será que vai entrar alguém no lugar dela? Eu acho que Caso de Família é com Cristina, né? Caso de Família sem Cristina não existe. Enfim, logo a gente traz mais fofoquinha, mais notícia, né? Os próximos capítulos aí dessa história pra vocês.
0: Daqui a pouquinho tem mais. Vamos de música!

0: E esse é o nosso Babados e Fofocas na sua terça-feira. Dentro de mais alguns minutinhos, a dica do dia da Gi.
1: Isso mesmo, mais algumas diquinhas com sal grosso.
0: Já, já!

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1: É isso, né? Muita música boa, muitas informações para sua terça-feira e hoje mais uma dica sobre o sal grosso. Passa aí, Gi.
2: Então bora pra nossa diquinha do dia, gente. Eu tinha falado pra vocês, né, que eu ia trazer, igual eu já trouxe ontem, hoje e acho que possivelmente amanhã também, o que ninguém te conta sobre o sal grosso, né? Sal grosso é pra quê? Pra salgar carne de churrasco? Não. Sal grosso serve pra inúmeras outras coisas, né? E eu vou trazer, ontem, se não me engano, acho que foram três diquinhas que eu trouxe a respeito, né? Hoje eu vou trazer mais. Ó, a primeira diquinha do que ninguém te conta sobre o sal grosso é que ele serve como desentupidor e limpador de ralo, gente. Pra você manter o ralo da pia da cozinha ou do banheiro limpinho, sem aquele cheiro ruim, o que você vai fazer? Você vai jogar meia xícara de sal grosso diretamente no ralo. E aí, em seguida, você despeja uma chaleira de água fervendo. Isso ajuda a derreter a gordura acumulada nas paredes do encanamento, espanta aqueles mosquitinhos de ralo, ou seja, acabou o mau cheiro, gente. Vai falar que não é sucesso. Mais uma diquinha que eu vou trazer hoje, que é conservar o gelo no cooler por muito mais tempo. Eu acho que essa aqui, algumas pessoas, né, os beberrões de plantão devem saber, enfim. Mas vai fazer um evento, um piquenique, receber os amigos em casa, colocou as bebidas no cooler com gelo? Coloca uma camada generosa de sal grosso por cima do gelo, gente. O sal, ele diminui o ponto de congelamento da água, o que faz com que o gelo demore muito mais tempo para derreter e vai manter as suas latinhas, as suas bebidas ali trincando geladas por muito mais tempo. Sucesso, né? Será que eu trago mais uma hoje? Tá, eu vou trazer mais uma hoje, amanhã a gente fala mais sobre o que ninguém te conta do sal grosso. Próximo truquezinho é afastar as formigas e umidade dos armários. Formigas, gente, odeiam caminhar sobre o sal. Então, se você tá tendo problema com elas aí nos armários da cozinha ou na dispensa, muda o jogo. Coloque potinhos pequenos com sal grosso nos cantinhos das prateleiras, tá? Além de espantar ali os insetos, o sal puxa a umidade, prevenindo o mofo ali e garantindo a qualidade dos seus alimentos que estão armazenados ali no armário. Não é sucesso sal grosso, gente? Amanhã eu trago mais diquinha com ele.
1: Maravilha, Gi. Valeu. Amanhã você traz mais uma, né?
2: Isso. Vou trazer mais duas ou três, Fernando. A gente vai nessa levada de duas ou três até acabar. Eu acho que amanhã a gente já esgota, né, o que ninguém te conta sobre o sal grosso, mas se sobrar alguma, a gente ainda traz na quinta-feira, tá?
1: Combinado. Até amanhã.
2: Até.
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0: 18 horas.
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2: O anjo do Senhor anunciou a Maria, e ela concebeu do Espírito Santo. Ave Maria, cheia de graça, o Senhor é convosco. Bendita sois vós entre as mulheres, e bendito é o fruto do vosso ventre, Jesus. Santa Maria, Mãe de Deus, rogai por nós, pecadores, agora e na hora de nossa morte. Amém. Rogai por nós, Santa Mãe de Deus, para que sejamos dignos das promessas de Cristo. Oremos. Infundi, Senhor, como vos pedimos, a vossa graça em nossas almas, para que nós, que pela anunciação do anjo, vimos ao conhecimento da encarnação de Jesus Cristo, vosso Filho, por sua paixão e morte, sejamos conduzidos à glória da ressurreição, pelo mesmo Cristo, Senhor nosso. Amém.
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0: 18 horas e 4 minutos.
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0: 18:05.
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0: E a história motivacional de hoje diz que havia um rei muito sábio que decidiu testar os seus 3 filhos para escolher quem seria o próximo a assumir o reino. Aí ele entregou a cada um apenas uma moeda e disse: "Vocês têm até o anoitecer para encher este enorme salão usando somente o que conseguirem comprar com essa moeda." Primeiro filho comprou palha, trouxe carroças e mais carroças, mas a palha ocupou apenas um canto do salão. O segundo comprou algodão. O salão ficou um pouco mais cheio, mas ainda havia muito espaço vazio. Já o terceiro filho, ele saiu sozinho e voltou apenas quando a noite começava a cair. Em suas mãos havia apenas uma pequena vela. E os irmãos começaram a dar risadas. "Você acha que com isso aí você vai encher o salão, meu irmão?" E o jovem acendeu a vela. E a chama iluminou cada canto daquele enorme lugar. O rei sorriu e disse: "Quem entende o valor da luz, jamais viverá perdido na escuridão." Muitas pessoas por aí acreditam que só grandes recursos podem transformar uma vida. Mas às vezes uma pequena atitude, uma palavra certa ou uma simples decisão tomada no momento certo pode iluminar caminhos inteiros. Nem sempre quem carrega mais peso é quem vai mais longe. Às vezes vence quem aprende a espalhar a luz. Se você não participou ainda, vamos anotar aí o nosso WhatsApp: 33 99709 6596. Esse é o WhatsApp da Oriente FM. Participa aí.
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que é uma atrás da outra. Menos intervalos, mais música boa, muita informação do Brasil e do mundo, muitos alôs também. Vai mandando seu WhatsApp aí pra gente. Aqui você fica muito bem informado e ouvindo a melhor programação musical. E a música não para. Vamos lá.

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1: Mais abraços pra quem tá em nossa companhia. Vai mandando seu WhatsApp aí, a Valmira. Obrigado pelo carinho. O Renan, a Thalita Dantas também tá acompanhando o nosso programa. O Nilson, a Áurea. Obrigado a Josiane Fernandes também aí na sintonia, valeu.
2: Fechando mais um bloco por aqui com muitos sucessos, né? Que você sempre curte aqui com a gente. E a gente faz uma rápida pausa, mas já já tem mais. Peraí.
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1: 18 horas e 18 minutos.
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7: 18 horas e 23 minutos.
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0: Mais músicas pra você, só aqui na nossa programação. E que bom que você tá acompanhando a gente, né? Vai mandando o teu WhatsApp aí, porque daqui a pouquinho vai rolar aquele alô bem bacana pra todo mundo. Aqui tem muita informação e muita música pra você.
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0: Respira fundo aí, curte o que vem agora, porque é só música boa.
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0: Que dia maravilhoso e que dia sensacional. Porque você tá aí acompanhando a nossa programação. Nosso muito obrigado pela sua audiência. É muito bom saber que tem assim, ó, um monte de gente ouvindo a gente por toda a cidade. Obrigado pelo carinho, muito obrigado pela sua sintonia. Vamos nessa, a música não para.
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0: os abraços não param. Alô, Vitor, um abraço. A Ingrid Clara também está acompanhando o nosso programa. A Beatriz Miranda. A Nonilo, também um abraço para você. A Márcia Silva. A Selma Cerqueira está com a gente. O Itamar Carvalho também está acompanhando o nosso programa. Valeu.
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5: Tudo aquilo que você gostaria de saber.
4: Mas não tinha ninguém para explicar.
6: Você sabe quando começou a rivalidade entre a Apple e a Samsung?
5: Não sei.

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1: 18 horas e 40 minutos.
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0: 18h44.
1: Você sabia?
2: Você sabe quando começou a rivalidade entre a Apple e a Samsung?
1: Você sabia?
2: A rivalidade entre a Apple e a Samsung começou a ficar forte em 2008. A Samsung lançou o Instinct com o slogan Apple Eater, que em português significa comedor de maçã. Mais tarde, a briga continuou com o lançamento do Galaxy S2 e do Galaxy Tab. A Apple acusou a Samsung de quebra de patentes e a briga foi parar nos tribunais. A Samsung acabou condenada a pagar mais de $1 bilhão a Apple. Então, copiou.
1: Você sabia?
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4: Papa Leão, na última segunda-feira, fez um pedido público de perdão pelo papel histórico da Igreja Católica na legitimação da escravidão. Em sua primeira encíclica, chamada Magnifica Humanitas, que é a Humanidade Magnífica, ele afirmou que esse passado representa uma ferida na memória cristã. Outros papas já haviam pedido desculpas pela participação de cristãos no tráfico de pessoas escravizadas. Mas essa foi a primeira vez que um pontífice reconheceu diretamente que os antigos líderes da igreja autorizaram reis europeus a conquistar territórios e escravizar povos considerados infiéis. O documento ele fala principalmente sobre os desafios da inteligência artificial, mas o Papa aproveitou o texto para poder relacionar a escravidão do passado com formas atuais de exploração ligadas à tecnologia. Segundo ele, situações de trabalho precário ainda aparecem em áreas ligadas à produção de minerais usados em chips e também equipamentos digitais.
5: Olha, você pode continuar participando aí, mandando seu WhatsApp para a nossa programação. O número é 33997096596. Essa é a Rádio Oriente FM. Manda aí o seu WhatsApp pra gente, vai lá.
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5: E vamos lá, se prepara aí porque tem muito mais sucesso chegando.

sensacional, tá vendo aí, né? Só musicão pra quem tá acompanhando a nossa programação nesse dia maravilhoso. Continue participando da nossa programação, porque daqui a pouquinho eu vou mandar aquele alô sensacional pra você. Vamos lá, a música continua.

0: coisa linda.
1: Valeu, parabéns.
0: Obrigado, Zeca. Prazer é nosso. Muito obrigado por tudo, meu amigo.
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0: Vamos lá, tem mais alôzinhos chegando pra quem tá mandando WhatsApp aí pra nossa programação. Vem comigo, a Mônica tá na sintonia junto com a gente, a Márcia, a Maria José também, obrigado pelo carinho. Lucas Carvalho, valeu. André de Paula também, o César e a Gabriela e a Edilene Luz também, tá adorando a programação. Inclusive a Edilene tá no trabalho nesse momento acompanhando a gente. Obrigado pelo carinho.
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0: Em Brasília, 19 horas.
1: Está no ar a Voz do Brasil. As notícias do governo federal que movimentaram o país no dia de hoje.
2: Olá, boa noite.
0: Boa noite para você que nos acompanha em todo o país.
2: Terça-feira, 26 de maio de 2026.
0: Vamos ao destaque do dia, qualidade de vida.
2: Brasil alcança pela primeira vez patamar mais elevado do índice de desenvolvimento humano.
0: Estudo das Nações Unidas aponta que a educação foi o que mais impulsionou o crescimento. Luana Karen.
3: Na escala que vai de 0 a 1, o país saiu de 0,744 em 2012 para 0,805 em 2024, alcançando o patamar de muito alto desenvolvimento humano.
2: Destaque também para o Bolsa Família, que além da transferência de renda, exige frequência escolar mínima de crianças e adolescentes.
0: Sobre o assunto, vamos conversar ao vivo com o ministro do Desenvolvimento e Assistência Social, Família e Combate à Fome, Wellington Dias.
2: E ainda, Minha Casa Minha Vida.
0: Presidente Lula entrega mais de 500 unidades habitacionais a famílias que vivem em Manaus.
2: Residencial conta com bibliotecas, duas churrasqueiras, centro comunitário, espaços comerciais e quadra poliesportiva.
4: Vamos contratar até o final desse ano 3 milhões de casas para o povo brasileiro.
0: Hoje, na apresentação da Voz do Brasil, Luciana Vasconcelos e Luciano Seixas.
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0: Pela primeira vez, o Brasil atingiu a classificação IDH muito alto na classificação das Nações Unidas.
2: O Índice de Desenvolvimento Humano mede a qualidade de vida da população.
0: Segundo o estudo, políticas como Bolsa Família colaboraram neste avanço.
3: O desenvolvimento humano no Brasil alcançou o maior nível da história, segundo o radar IDHM 2024, divulgado pelo Programa das Nações Unidas para o Desenvolvimento. Na escala que vai de 0 a 1, o país saiu de 0,744 em 2012 para 0,805 em 2024, alcançando o patamar de muito alto desenvolvimento humano. O indicador leva em conta três pilares: educação, renda e expectativa de vida. A educação foi a área que mais avançou. Saltou de 0,679 em 2012 para 0,798 em 2024. O estudo aponta que políticas públicas de transferência de renda, como Bolsa Família, ajudaram a reduzir o trabalho infantil e aumentar a permanência de crianças e adolescentes na escola. Uma realidade próxima da vivida pelo estudante Gabriele Natanael Gomes. Foi o Bolsa Família que permitiu com que ela e os irmãos frequentassem a escola.
5: Meu pai, ele é marceneiro, minha mãe é auxiliar de serviços gerais. Eles sempre trabalharam bastante com a ajuda desse auxílio, dando suporte a mim e aos meus irmãos matriculados na escola, sendo acompanhados ali nos postos de saúde. Eles conseguiram ter mais segurança para trabalhar tranquilos.
3: Em 2012, com a melhoria de renda, a família deixou o Bolsa Família. O pai de Gabriele, o marceneiro Vilmar Manuel Gomes, diz que o cartão do benefício ficou guardado de lembrança.
6: Quando eu comecei a ter a vida melhor, as condições melhor, aí que eu não precisei mais, aí eu fiquei muito feliz de saber que não precisei mais. Essa ajuda já ia passar para outra pessoa.
3: Os dados mostram também redução das desigualdades raciais. Nos últimos 13 anos, o desenvolvimento humano da população negra cresceu em ritmo quase duas vezes maior que o da população branca. Mesmo assim, a diferença ainda existe. Enquanto a população branca chegou ao índice de 0,851, a população negra alcançou 0,774. O ministro-chefe da Secretaria-Geral da Presidência da República, Guilherme Boulos, destacou que é responsabilidade do governo avançar ainda mais.
7: O abismo que separa a renda média da pessoa branca e da pessoa negra, ele é menor, mas ele ainda existe. O abismo que separa a renda masculina da renda feminina, ele é menor, mas ele ainda existe. A gente também tem consciência da responsabilidade de que a gente precisa avançar mais.
3: Em uma rede social, o presidente Lula destacou que o resultado não é coincidência, mas reflexo de escolhas políticas consistentes e coordenadas. E disse que ainda há um longo caminho pela frente, com desigualdades regionais, de gênero e de raça, que precisam ser superadas. Reportagem Luana Karen.
2: E o ministro do Desenvolvimento e Assistência Social, Família e Combate à Fome, Wellington Dias, está conosco aqui no estúdio da Voz do Brasil para comentar esses dados e falar mais sobre o Bolsa Família. Boa noite, ministro.
8: Boa noite, Luciana, a você e todo o Brasil.
2: Ministro, como nós ouvimos na reportagem, em 2024 o Brasil atingiu o melhor patamar de desenvolvimento humano da história e a melhora na educação foi o que puxou esse índice para cima. As contrapartidas do Bolsa Família, que obrigam a manter crianças na escola, tem a ver com esse resultado?
8: Tudo a ver. Veja que a transferência de renda, o Bolsa Família, ele não é só transferência de renda. Ele é um programa que coloca como condicionalidade o cuidado primeiro com a saúde. Ou seja, queremos um brasileiro, uma brasileira saudáveis. Então, se recebe aqui o Bolsa Família, mas aqui a gestante tem que acompanhar ali toda a fase da gestação, os exames. A criança, quando nasce, também ali tem todos os cuidados, vacinas. É integrado com a educação. A educação como grande alicerce para interromper uma história de vulnerabilidade, de pobreza na família. Então, quando a pessoa está recebendo o Bolsa Família, ali as crianças estão matriculadas, acompanhamos a frequência à aula, a aprovação, agora o pé de meia que ajuda a reforçar mais ainda esse trabalho. E veja o resultado, todo ano a gente comemora uma média de 1 milhão e 300 mil pessoas que são do Bolsa Família e que termina uma qualificação para ter uma profissão. É um Pronatec, é um curso técnico, é o Acredita, que agora a gente está trabalhando, é um curso superior e, é claro, aqui é uma porta larga para a superação da pobreza. Mas eu queria registrar esse feito, ele é histórico. Eu sou da geração, eu tenho mais de 60 anos, eu sou da geração que viveu o Brasil subdesenvolvido, um país subdesenvolvido. Depois, alcançamos já ali no primeiro mandato do presidente Lula, segundo, numa estratégia extraordinária, já ali no primeiro mandato da presidenta Dilma, o Brasil como um país em desenvolvimento. Nós tínhamos alcançado o IDH 07. E agora entramos no clube dos países, não é, com o IDH muito alto IDH. É o patamar de países da Europa, é o patamar de países da América do Norte, ou seja, é um clube, não é, infelizmente, que não são de muitos países, mas o Brasil deixa de ser só aquela grande economia, aquele grande produtor de agricultura e melhora a desigualdade. Como disse o presidente Lula, ainda temos que encarar a desigualdade regional. Por isso que essa divulgação da ONU, através do PNUD, ela também nos traz um dado bom, que é o IDHM, que é uma medição por município. E aqui permite a gente trabalhar por município, por região do Brasil, não é, cuidar da população, não é, como a população de negra e negros, a população de indígenas, ou seja, e com isso alcançar uma igualdade mais completa.
2: É aproveitar esses dados, então, ministro, para poder fazer políticas públicas mais direcionadas?
8: Sim, o Brasil ele tem muita eficiência em tirar pessoas e famílias da fome, da pobreza, e agora a gente tem uma condição de um passo novo. Como é que, por exemplo, o IDH muito elevado, Distrito Federal, mas como é que a gente olha para várias regiões do Distrito Federal, como o Sol Nascente, né? Como é que a gente olha o estado do Pará, cresceu, mas como é que a gente olha ali para o arquipélago de Marajó? Os três estados que tiveram melhor crescimento, né? O meu Piauí, não é, que tem uma história extraordinária, Rio Grande do Norte, Alagoas, tiveram um crescimento muito alto. O Piauí, por exemplo, tinha um índice de desenvolvimento humano

0: Então, melhora a renda, melhora a expectativa de vida. E eu digo que com essa forma como o Brasil, o governo do Brasil, com o presidente Lula trabalha, de um lado, tirar da fome, mas superar a pobreza, garantir investimentos, habitação. Ele está entregando casas em Manaus. Significa alguém que pagava um aluguel, ganha um salário mínimo, mas aí paga a metade é para pagar o aluguel. Aquela família fica na pobreza. Então, a necessidade de alcançar várias necessidades do ser humano, e é isso que o projeto do Brasil está trabalhando.
1: Ministro, nós temos aqui dois depoimentos de pessoas que já receberam Bolsa Família e saíram do programa. A primeira é a Stephanie de Mello Oliveira, de Rio Branco, no Acre. Ela conseguiu um emprego com carteira assinada, passou um ano dentro da regra de proteção do programa, né, antes de sair. Vamos ouvir a Stephanie.
2: É meu primeiro emprego de carteira assinada, né? Mas já trabalhava em outros lugares, né? Tipo, faxina, diária. Logo quando eu comecei a trabalhar, né, ainda recebia, né, 650. Aí demorou, acho que assim, uns 4 meses, baixou o valor, né? Foi para 325. Aí recebi uma mensagem, né, no governo, que eu ia receber esse valor durante 12 meses. Que quando foi o mês passado, foi suspendido, assim como falaram, né? Quando eu não trabalhava, era só o Bolsa Família.
1: E a gente tem também a Lilian Pinheiro, que ela é empreendedora. Atualmente ela tem um salão em Pernambuco, participou do programa Acredita no Primeiro Passo para conseguir melhorar o negócio. Hoje ela também dá cursos para outras mulheres. Vamos ouvir a história da Lilian.
3: Quando a maternidade chegou na minha filha, eu fiz uma escolha de fazer um curso para cuidar dela. Nesse tempo, eu fui contemplada pelo Cade Único para receber o Bolsa Família. Fiz a inscrição para se tornar cabeleireira. E aí, depois disso, eu não parei mais. Eu só comecei a investir dentro do meu espaço. Eu tinha apenas uma cadeira na garagem da minha casa e o tanque. Foi quando também eu conheci o Banco do Nordeste, onde formamos um grupo e participamos do programa Crede Amigo. Lembro que eu comprei produtos para dentro do meu salão. E daí essa parceria ela só foi dando continuidade, né? E hoje me tornei especialista em cachos.
1: Pois é, ministro, tanto o encaminhamento para o emprego quanto o estímulo ao empreendedorismo fazem parte aí dos eixos de mobilidade social que estão ligados ao programa de transferência de renda. Explica melhor para os ouvintes como é que funcionam esses mecanismos.
0: Olha, primeiro, nós criamos aí por uma iniciativa do presidente Lula uma mudança que estimula, não é, o trabalho, o emprego, o empreendedorismo, o cooperativismo. Veja já na fala, não é, da Gabriela, e falando inclusive do Vilmar, né, o pai dela, que a partir do Bolsa Família ela pôde estudar, pôde crescer, né, o pai também, e isso é extraordinário. A Stephanie, né, que exato, coloca aí sobre a parte do emprego. Veja, a gente criou, tinha um medo de assinar carteira, porque senão ia perder benefício. E a gente criou uma regra de proteção, onde quando alguém vai para o emprego, ali ela não sai do Bolsa Família. A gente mede a renda, mede a renda. A renda precisa alcançar R$ 706 per capita acima desse valor para poder sair de vez do Bolsa Família. E uma família de 5 pessoas tem que ter uma renda de R$ 3.530 na família para poder sair do Bolsa Família. Sai do Bolsa Família, mas não sai do cadastro. Quando perde o emprego, volta de novo para o Bolsa Família. O outro foi a regra de proteção, como disse aí a Stephanie, que ela vai para o emprego, passa a ganhar. Ela ultrapassou a chamada linha da pobreza. Mas ainda assim, a gente deixa por 12 meses. Ela permanece por 12 meses. Esse emprego é para valer, né? Ou é aquele emprego temporário? Então a gente aguarda para ver o que acontece. E ela recebe ali o valor do benefício mais o salário, né? Como ela disse, acumula. Então isso foi uma diferença muito grande na área do emprego. Veja que o Brasil segue crescendo, graças a Deus, 5.300.000 novos empregos

0: desde janeiro de 2023, neste mandato do presidente Lula, e destes empregos, 90% é o povo do Cadastro Único Social, é o povo do Bolsa Família, não é? Grande parte dos empregos. Agora, também o empreendedorismo, o exemplo aí da Lília, né, que montou lá, começou ali com a cadeira, depois um salão de beleza, agora a gente apoia, é um mercadinho, é uma pessoa que trabalha com uma pequena indústria, um restaurante, enfim. E, neste caso, também é a mesma regra. Então, nós temos hoje, para você ter uma ideia, no mês de maio, 7 milhões de brasileiros, de famílias, 7 milhões de famílias que estão no emprego, estão como pequeno negócio e recebendo o Bolsa Família, ou recebendo 100% ou recebendo a metade, porque está na regra de proteção. Então, eu quero acreditar no campo, um outro caminho, o cooperativismo. Né? O cooperativismo. A gente, inclusive, está premiando as empresas que mais empregaram o povo do Bolsa Família, não é? Premiando as cooperativas que mais estão ajudando as pessoas a superarem a pobreza. Eu digo que esse caminho do Brasil é tão extraordinário que são 142 países que já acompanham esse modelo do Brasil.
1: Ministro, para a gente finalizar, que a gente tem só um minutinho, o Ministério reformulou o aplicativo e o site do Bolsa Família. Vamos chamar as pessoas agora para ver esse site, esse aplicativo. O que, que tem de novo?
0: Olha, de novo é mais humanização. Ou seja, através do celular, através de um aplicativo, a pessoa vai poder, por exemplo, eu quero atualizar o cadastro. Bloqueou meu Bolsa Família. O que, que aconteceu? Vai lá no aplicativo e você, inclusive, já resolve. Bloqueou porque não tomou a vacina. Não é? Bloqueou porque o filho não está matriculado. Ou seja, ali ele já sabe, é uma linha direta. E mais, abre porta o aplicativo para todos os programas que estão integrados ao Cadastro Único Social. Não é só o Bolsa Família, não é só o BPC. Tem o Pé de Meia, Farmácia Popular, Gás do Povo, Luz do Povo, agora o programa Minha Casa Minha Vida, Melhoria Habitacional, Pronaf, ou seja, tem 56 programas. É uma porta da dignidade, como diz o presidente Lula. Então, eu fico muito feliz de ver o Brasil, de um lado, no top 10 dos países, né, que mais desenvolvidos do mundo, e também, é claro, a importância do social, o desenvolvimento social como parte estratégica do próprio desenvolvimento econômico. Isso é potente.
2: Muito bem, nós conversamos com o ministro do Desenvolvimento e Assistência Social, Família e Combate à Fome, Wellington Dias. Muito obrigado, ministro, pela entrevista aqui à Voz do Brasil.
0: Olha, eu que agradeço, e se Deus quiser, vamos voltar para dar boas notícias para o Brasil. O Brasil melhorando, o Brasil crescendo.
1: E hoje o presidente Lula entregou mais de 500 moradias do programa Minha Casa Minha Vida em Manaus.
2: Além do condomínio contar com área comunitária, ele ainda possui escolas e posto de saúde próximos.
3: Dona Aldenora Gomes Brito mal conseguiu aguentar a emoção. Ela é uma das beneficiadas com um apartamento no residencial Morar Melhor em Manaus. A casa própria era o sonho de uma vida inteira.
4: Muito obrigado por essa chave. E hoje esse sonho está sendo realizado. Ganhei meu apartamento completo.
3: Nesta terça-feira foram entregues 576 moradias que vão abrigar pelo menos 2.300 pessoas no residencial Morar Melhor 13, 14 e 15, localizado no bairro Tarumã Açu. As unidades têm cerca de 50 metros quadrados de área privativa e seguem os novos padrões do Minha Casa Minha Vida, com varanda e espaço para convivência, que incluem 3 bibliotecas, churrasqueiras, centro comunitário, área comercial e quadra poliesportiva. O empreendimento recebeu 92 milhões de reais em investimentos do Fundo de Arrendamento Residencial. O presidente Lula falou sobre a retomada e o alcance histórico do programa Minha Casa Minha Vida.
5: Tem gente que nunca tinha tomado banho no chuveiro. Tem gente que não sabia o que era uma pia ou lavar um prato numa torneira. E isso é desumano num país que tem todo o potencial de fazer casa para todo mundo. Está na Constituição brasileira que casa é um direito de todo e qualquer cidadão e nós temos apenas que cumprir a Constituição. Por isso, nós criamos o Minha Casa Minha Vida. Vamos contratar até o final desse ano 3 milhões de casas para o povo brasileiro.
3: O presidente Lula também defendeu o fim da escala 6 por 1.
5: E ontem, no Congresso Nacional, nós fizemos um acordo com o presidente da Câmara e nós vamos acabar com a escala 6 por 1. O povo vai trabalhar 5 dias e vai poder descansar 2.
3: A entrega do condomínio foi feita com toda a infraestrutura, que inclui água, esgoto, iluminação pública, energia elétrica, pavimentação e drenagem. E o entorno do residencial Morar Melhor ainda conta com creche, escolas e posto de saúde. De Manaus, no Amazonas, Luciana Colares de Holanda.
1: O programa Move Brasil, táxis e aplicativos já está com os recursos garantidos.
2: Uma medida provisória foi publicada hoje, destinando 30 bilhões de reais para o financiamento de carros novos em condições especiais.
1: Os contratos de financiamento serão feitos no mês de junho.
6: Foi publicada nesta terça-feira a medida provisória que abre crédito extraordinário de 30 bilhões de reais para compra de veículos por motoristas de táxi e de aplicativo. A iniciativa faz parte do programa Move Brasil, lançado no dia 19 de maio pelo governo federal. E o objetivo é ampliar o acesso ao financiamento de automóveis voltados ao transporte individual de passageiros. Em uma visita a uma concessionária de carros elétricos em Brasília, o vice-presidente Geraldo Alckmin afirmou que há uma enorme procura pelo novo programa. Segundo ele, as mulheres terão ainda mais redução na taxa de juros dos financiamentos, porque o governo quer estimular que elas ganhem espaço no setor.
7: Há um estímulo para as mulheres, porque há uma procura grande das mulheres para motorista de aplicativo ou taxista, seja mulher. Então a gente quer estimular que mais mulheres venham participar como motoristas de aplicativo ou táxi.
6: O Move Brasil vai financiar automóveis novos de até R$150 mil, que façam parte da lista de veículos habilitados no programa Mover, permitindo apenas modelos considerados sustentáveis. O vice-presidente destacou ainda que o programa já possui uma linha de financiamento para caminhões e ônibus.
7: Há um segundo programa para caminhões e ônibus de 21,1 bilhões de crédito. Foi incluído neste programa também os implementos rodoviários. E isso vai ajudar muito na logística do Brasil, melhorar a produtividade.
6: Podem participar do novo programa motoristas de aplicativos com cadastro ativo há pelo menos 12 meses, que tenham realizado ao menos 100 corridas nesse período na mesma plataforma, além de taxistas registrados e em atividade. Para se habilitar, o motorista precisa preencher cadastro na plataforma gov.br/movebrasil. A partir do dia 18 de junho, quem recebeu a confirmação de participação no programa poderá procurar as concessionárias e instituições financeiras para análise de crédito. Reportagem Gabriela Noronha.
2: A semaglutida sintética, um medicamento usado para diabetes e para perda de peso, poderá ser produzida no Brasil.
1: O Ozive, medicamento conhecido como caneta emagrecedora, usa o mesmo princípio ativo do Ozempic.
2: O ministro da Saúde, Alexandre Padilha, afirmou que o Brasil vai se beneficiar com essa produção. E o governo já estuda como será o uso pelo Sistema Único de Saúde.
8: Vai produzir aqui no Brasil. Então isso significa derrubar o preço, você começa a ter uma concorrência maior. Significa medicamento com segurança, porque foi avaliado tecnicamente pela Anvisa, e significa geração de emprego e renda aqui no Brasil. Nós vamos começar um protocolo no SUS para avaliar como utilizar essas medicações no Sistema Único de Saúde.
1: Essas foram as notícias do Governo do Brasil.
2: Uma realização da Secretaria de Comunicação Social da Presidência da República.
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2: Fique agora com as notícias do Poder Judiciário e do Congresso Nacional.
1: Boa noite.
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11: CNJ aprova contra-cheque único para cumprimento de decisões do STF sobre salários de magistrados.
12: Primeira turma do Supremo mantém decisão que determinou o fim da aposentadoria compulsória remunerada como penalidade máxima imposta a juízes.
11: STJ suspende liminar e mantém concurso do Ministério Público de Mato Grosso com provas em Cuiabá e São Paulo.
12: Boa noite, eu sou Marcela Luiza.
11: Eu sou Walter Lima.
12: O Conselho Nacional de Justiça aprovou hoje, por unanimidade, contra-cheque único para magistrados do país para cumprir decisões do STF sobre verbas indenizatórias.
11: A resolução é da relatoria do presidente do CNJ e do STF, ministro Edson Fachin. Carolina Chaves.
13: Para Fachin, a medida tem como objetivo ampliar a fiscalização dos pagamentos a magistrados.
14: Um contra-cheque por magistrado. Afinal, o que se paga com dinheiro público não pode se esconder em múltiplas folhas. E nesse sentido, o contra-cheque único permitirá uma maior transparência de todos os recebimentos.
13: Com essa resolução, cada magistrado só poderá receber um único documento com detalhamento de salário e de verbas indenizatórias, sem uso de folhas suplementares. O contra-cheque único vai deixar explícito o valor efetivamente pago na conta de cada magistrado.
12: Mantida a decisão que determinou o fim da aposentadoria compulsória remunerada como penalidade máxima imposta a juízes.
11: O entendimento é da primeira turma do Supremo Tribunal Federal. Marta Ferreira.
15: Em março deste ano, o ministro Flávio Dino, relator do caso, determinou que o Conselho Nacional de Justiça deverá aplicar a perda do cargo de magistrado e a consequente perda de salário como a maior punição por violações disciplinares. Segundo ele, infrações graves devem ser punidas com a perda do cargo de acordo com a interpretação da reforma da Previdência promovida pela Emenda Constitucional 103 de 2019. A decisão foi contestada e analisada pela primeira turma do Supremo. A primeira turma, então, negou provimento ao recurso e, com isso, fica mantida a decisão que afastou a aposentadoria compulsória remunerada como sanção disciplinar máxima aplicável a magistrados.
12: Presidente do STJ suspende efeitos de liminar que havia paralisado o concurso público para promotor de justiça substituto do Ministério Público de Mato Grosso.
11: O edital prevê a aplicação da prova objetiva em Cuiabá e São Paulo no dia 14 de junho. Fátima Uchoa.
16: Um candidato impetrou mandado de segurança alegando, entre outros pontos, violação do princípio da isonomia por suposta desigualdade entre candidatos de diferentes regiões do país. O Tribunal de Justiça de Mato Grosso concedeu a liminar, mas o presidente do STJ, ministro Herman Benjamin, destacou que o adiamento repentino da prova, além de causar prejuízos aos candidatos já inscritos, comprometeria o cronograma do concurso, obrigaria a administração a reorganizar todas as etapas do certame e retardaria a recomposição do quadro funcional do Ministério Público Estadual. Com a suspensão da liminar, fica mantida a prova objetiva para 14 de junho, tanto na capital mato-grossense quanto na capital paulista.
12: Entrou em vigor a nova regra que obriga empresas a prevenir riscos à saúde mental no ambiente de trabalho.
11: A atualização da norma regulamentadora 1 passa a incluir os riscos psicossociais no gerenciamento das empresas. Anderson Conrado.
17: A partir de agora, empresas e órgãos públicos terão de identificar e controlar situações que possam afetar a saúde mental dos trabalhadores. Entre os fatores estão assédio, pressão excessiva por metas, jornadas prolongadas e sobrecarga no trabalho. Para a Justiça do Trabalho, a nova norma reforça a importância da prevenção e da criação de ambientes de trabalho mais saudáveis.
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12: Uma boa noite.
11: E até amanhã.
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19: Eu sou Paula Groba.
20: E eu sou Humberto Pinheiro.
19: E estes são os destaques de hoje do Jornal do Senado, que começa agora.
20: Aprovada a medida provisória que garante reajuste de 5,4% no piso salarial de professores da educação básica.
19: Avança projeto que limita bloqueios de repasses federais a estados e municípios.
20: Comissão aprova a convocação de presidente do Banco de Brasília para explicar operações com o Banco Master.
19: Boa noite.
20: Boa noite.
19: Uma vitória para a educação. O Senado aprovou a medida provisória que prevê aumento de 5,4% no piso salarial dos professores da educação básica. O texto fixa o valor de 2026 em R$ 5.130,63.
20: A proposta busca dar mais segurança aos educadores e reforçar a valorização da carreira docente em todo o país. Mais informações com o repórter Pedro Pincer.
21: O Senado aprovou uma medida provisória que determina piso salarial de R$ 5.130,63 para os professores da educação básica pública em 2026, um reajuste de 5,4% em relação ao piso anterior. De acordo com a medida, o reajuste passará a considerar a inflação do ano anterior, medida pelo INPC, somada a 50% da média de crescimento das receitas do Fundeb nos 5 anos anteriores. A relatora, senadora professora Dorinha Seabra, do União do Tocantins, destacou a importância de valorizar o trabalho dos docentes.
22: Esse é o nosso apelo para que, a partir do piso, as carreiras sejam reorganizadas nos diferentes municípios brasileiros e nossos estados.
21: Se aplicada por todos os entes federativos, a nova regra deve gerar um impacto de R$ 6,4 bilhões em 2026. As receitas do Fundeb, que financiam 70% dos salários dos professores, cresceram 120% em termos reais entre 2020 e 2026. O texto segue agora para a sanção presidencial.
19: E a proteção às mulheres vítimas de violência doméstica foi ampliada. O plenário aprovou uma proposta que dá mais tempo para que elas denunciem os agressores.
20: O projeto aprovado hoje aumenta de 6 meses para 1 ano o prazo para a apresentação de queixa ou representação criminal, reconhecendo as dificuldades enfrentadas por muitas vítimas para romper o ciclo da violência. O repórter Alexandre Campos tem os detalhes.
23: A senadora professora Dorinha Seabra, do União do Tocantins, que foi relatora da proposta na Comissão de Constituição e Justiça, lembrou que muitas vezes a vítima tem laços afetivos com o agressor. Por isso, o tempo maior para apresentar a queixa é necessário para que ela vença o medo e tome a iniciativa de buscar a ação do poder público.
24: Nós lutamos o tempo todo, evitando situações que possam ser utilizadas como estratégias para tirar o direito da mulher ou deter a justiça instalada numa situação de violência.
23: Opinião semelhante tem a senadora Damares Alves, do Republicanos, do Distrito Federal, relatora do projeto na Comissão de Direitos Humanos.
25: Essa mulher, quando está se sentindo mais segura, às vezes num novo emprego, numa nova casa, ela vai ter maturidade, equilíbrio para fazer a denúncia. Então, a gente precisa estender esse espaço, esse tempo, para que ela faça a denúncia da violência.
23: Nos casos de ação penal pública, quando o Ministério Público não oferecer a denúncia, a vítima também passa a ter o direito de queixa ou representação contra o autor do crime no prazo de 12 meses. O projeto segue para a sanção presidencial.
19: O senador Eduardo Girão, do Novo do Ceará, defendeu a regulamentação do ensino domiciliar na educação básica, o homeschooling. Ele criticou a condenação de um casal em São Paulo por abandono intelectual e afirmou que a falta de regras claras gera insegurança jurídica para as famílias.
20: Girão também argumentou que o ensino em casa pode ser necessário para crianças com autismo, depressão, transtornos de aprendizagem ou vítimas de bullying.
0: Defender o homeschooling não significa absolutamente atacar a escola tradicional. Significa reconhecer que nenhuma sociedade livre pode impor um único modelo educacional para todas as famílias e para todas as crianças.
19: Na mesma linha, o senador Hermes Clã, do PL de Santa Catarina, cobrou a votação do projeto que regulamenta o ensino domiciliar na educação básica. Segundo ele, a proposta garante segurança jurídica, fiscalização e transparência para o homeschooling, além de equilibrar a liberdade das famílias com o dever do Estado de garantir a educação.
20: Clã também criticou a demora do Senado em analisar o texto aprovado pela Câmara em 2022.
3: Preserva o interesse público na qualidade pedagógica e na proteção contra abusos e no desenvolvimento integral da criança. O projeto chegou ao Senado Federal em 2022. Já deveria ter sido submetido à deliberação final desta Casa.
19: A Comissão de Assuntos Econômicos do Senado aprovou a convocação do presidente do Banco de Brasília, Nelson Antônio de Souza, para explicar as operações realizadas com o Banco Master. O depoimento deve ocorrer na próxima terça-feira. A decisão foi tomada após o presidente da CAI, senador Renan Calheiros, do MDB de Alagoas, afirmar que o dirigente do BRB condicionou a ida ao Senado à publicação do balanço financeiro do banco.
20: O pedido de convocação foi apresentado pela senadora Damares Alves, do Republicanos do Distrito Federal, que cobra esclarecimentos sobre as operações e os impactos financeiros envolvendo o Banco Master.
19: Hoje, a comissão também aprovou um projeto que obriga a Comissão de Valores Mobiliários a apresentar todo semestre um relatório sobre a sua atuação. O projeto ainda aguarda votação em turno suplementar. Durante a votação, o caso do Banco Master foi citado pelos senadores Jaime Bagatoli, do PL de Rondônia, e Damares Alves, do Republicanos do Distrito Federal.
4: Senadora Tereza Cristina, se nós tivéssemos uma CVM, ele estivesse fiscalizando, nós não tínhamos chegado nessa situação que o Banco Master chegou.
25: Somos o órgão fiscalizador e essa comissão é órgão fiscalizador. E a CVM não compartilhava informações com a gente. Eu tenho certeza que se nós tivéssemos, como CAI, nessa questão do Banco Master, sido acionados institucionalmente, nós teríamos feito alguma coisa.
20: Avançou no Senado o projeto que limita o bloqueio de recursos dos fundos de participação dos municípios e dos estados.
19: A proposta aprovada na Comissão de Desenvolvimento Regional busca a liberação desses recursos para setores essenciais, especialmente nas cidades pequenas. Repórter Patrícia Oliveira.
5: Para pagar dívidas previdenciárias, a União poderá reter no máximo 5% de cada parcela dos fundos de participação dos municípios e dos estados. A proposta do senador Rogério Carvalho, do PT de Sergipe, busca evitar que o bloqueio desses repasses federais afete principalmente cidades com até 50 mil habitantes e comprometam áreas como saúde, educação e infraestrutura. Segundo o relatório da senadora professora Dorinha Seabra, do União do Tocantins, para cerca de um quarto dos municípios brasileiros, essas retenções variam entre 5 bilhões e 7 bilhões de reais por ano.
6: Ao estabelecer o teto de 5%, a proposta alinha a regularização das dívidas previdenciárias com a capacidade financeira dos estados e municípios.
5: A proposta altera a Lei do Custeio da Seguridade Social e segue agora para a decisão final na Comissão de Assuntos Econômicos.
20: E os Centros Federais de Educação Tecnológica de Minas Gerais e do Rio de Janeiro podem se transformar em universidades tecnológicas federais.
19: É o que define uma proposta aprovada pela Comissão de Educação do Senado, que seguiu para análise do plenário. Repórter Rodrigo Rezende.
7: A mudança na estrutura acadêmica dos Cefetes Mineiro e Fluminense foi aprovada pela Comissão de Educação do Senado. O relator da proposta, senador Camilo Santana, do PT do Ceará, ressaltou que essas instituições sofreram transformações significativas nos últimos anos e, por isso, merecem a mudança.
26: Ao longo das últimas décadas, ambas ampliaram significativamente sua atuação na educação superior, na pós-graduação e na pesquisa aplicada, assumindo perfil acadêmico compatível com o modelo de universidades tecnológicas federais.
7: Conrado Rodrigues, vice-diretor-geral do Cefet de Minas Gerais, explicou como a mudança impacta a organização dos centros de ensino.
27: Ele faz com que os dois Cefetes deixem de fazer parte da matriz orçamentária da Secretaria de Educação Tecnológica, CETEC, passe a fazer parte da matriz orçamentária da Secretaria de Ensino Superior, a SESU, o que é uma matriz orçamentária mais compatível com o que as duas instituições são.
7: Além das sedes nas capitais de Minas e do Rio, os Cefetes possuem diversas unidades em cidades do interior, que seriam transformadas em campus das novas universidades. O projeto segue para análise do plenário do Senado.
20: Com edição de Paula Groba e trabalhos técnicos de Eliseu Caires, o Jornal do Senado fica por aqui. Acompanhe agora as notícias da Câmara dos Deputados. Boa noite.
19: Boa noite e até amanhã.
10: 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Proposta disponibiliza recursos para ações contra alagamento nas cidades.
1: Avança enquadramento da profissão de vigilante como atividade de risco.
10: Deputados opinam sobre projeto que reduz a jornada de trabalho semanal.
1: Boa noite. Pastor Henrique Vieira, do PSOL do Rio de Janeiro, sustenta que interesses econômicos estariam atrasando o fim da escala 6x1. Segundo o deputado, a mobilização popular e o apoio do governo federal fortalecem o debate sobre redução da jornada sem corte salarial.
10: Pastor Henrique Vieira defende a aprovação da proposta, argumentando que a mudança é necessária para melhorar o cotidiano dos trabalhadores. O parlamentar menciona relatos de exaustão física e emocional, especialmente entre mulheres e mães solo.
1: Nilton Tato, do PT de São Paulo, critica a resistência de parte do Congresso ao fim da escala 6x1. O parlamentar acredita que a redução da carga horária sem diminuição salarial pode estimular a geração de empregos e movimentar a economia.
10: Para Nilton Tato, a Câmara pode dar um passo histórico na construção de uma legislação que traga mais qualidade de vida para os trabalhadores. Ele afirma que a alteração do regime laboral vai permitir mais tempo para descanso, convivência familiar, lazer e cuidados pessoais.
1: Luiz Lima, do Novo do Rio de Janeiro, manifesta preocupação com a proposta que acaba com a jornada de trabalho 6x1. Embora reconheça que o novo modelo possa trazer benefícios ao trabalhador, o deputado critica o impedimento legal para o exercício de atividades no sexto dia da semana.
10: Na visão de Luiz Lima, a medida interfere na liberdade individual e prejudica diretamente cerca de 10 milhões de trabalhadores comissionados como vendedores. O parlamentar defende que o Congresso preserve a possibilidade de complementação da renda familiar.
1: Tadeu Venere, do PT do Paraná, demonstrou sua surpresa com a postura de deputados que usam a tribuna para criticar o projeto que reduz a jornada de trabalho no país.
10: Na avaliação do parlamentar, mais do que meritória, a proposta é justa e vai trazer dignidade ao trabalhador, com tempo para o descanso, lazer e convívio familiar. Para Tadeu Venere, o regime de escravidão imposto por uma jornada exaustiva e mão de obra quase gratuita ficou no passado.
1: Patrus Ananias, do PT de Minas Gerais, também condena os críticos da redução da jornada de trabalho. O parlamentar afirmou que resistência à proposta demonstra o posicionamento daqueles que ainda estão presos ao passado e usam hoje os mesmos argumentos impostos à época da escravidão.
10: Patrus Ananias também parabenizou os empresários brasileiros comprometidos com o bem-estar do trabalhador. Segundo o parlamentar, 5 dias de trabalho e 2 de descanso vão promover o avanço para toda a sociedade brasileira, longe do coronelismo do passado.
1: Murilo Gouveia, do PSDB Fluminense, também defendeu a redução da jornada de trabalho no país. Na avaliação dele, é preciso garantir aos trabalhadores um equilíbrio entre as atividades laborais e a sua vida pessoal.
10: O parlamentar assegurou que a redução nos dias de trabalho vai criar um ambiente mais produtivo e digno ao trabalhador. Hoje, na visão de Murilo Gouveia, os dias exigidos são penosos aos trabalhadores, restringindo momentos de descanso e de cuidado da própria saúde.
1: Helder Salomão, do PT do Espírito Santo, aponta que o relatório da Comissão Especial da PEC do fim da escala 6x1 prevê uma transição da jornada semanal, com redução para 40 horas após 12 meses de vigência da lei. Ele lamenta pedido de vista que adiou a votação da matéria.
10: Helder Salomão defende a aprovação da proposta como forma de garantir 2 dias de descanso aos trabalhadores brasileiros. Ele argumenta que jornadas excessivas aumentam o risco de adoecimento, reduzem a produtividade e prejudicam a convivência familiar.
1: Sérgio Turra, do PP do Rio Grande do Sul, critica o fim da escala 6x1 sem período de transição. O congressista avalia que a mudança, sem uma fase de adequação mais longa, pode prejudicar trabalhadores de menor renda e elevar custos para setores mais vulneráveis da economia.
10: Sérgio Turra pede que o Congresso discuta por mais tempo a redução da jornada semanal, levando em conta as diferenças entre grandes empresas e pequenos negócios. Ele avalia que medidas adotadas sem cautela podem ampliar a informalidade em vez de garantir empregos protegidos.
1: E o relatório sobre a jornada Jornada de Trabalho pode ser votado ainda esta semana na comissão especial que analisa o tema. O relator propõe o fim da escala 6x1 com 40 horas semanais e transição de 14 meses.
2: O repórter Murilo Souza tem mais informações sobre o texto.
8: O relator da Comissão Especial da Câmara dos Deputados sobre o fim da escala 6x1, deputado Léo Prates, do Republicanos da Bahia, apresentou nesta segunda-feira seu parecer recomendando a redução da jornada de trabalho no país para 40 horas semanais, sem redução salarial e com 2 dias de descanso por semana, um deles preferencialmente aos domingos. A medida está prevista em uma proposta de emenda à Constituição que deverá ser votada pelo colegiado na próxima quarta-feira e, em seguida, pelo plenário da Câmara, antes de seguir para o Senado. Um pedido de vista adiou a votação da PEC na comissão especial nesta segunda-feira. Pela proposta, 60 dias após a promulgação da nova emenda constitucional, o limite da jornada de trabalho cai para 42 horas semanais, já com repouso remunerado de 2 dias por semana. 12 meses após essa etapa, o limite será fixado definitivamente em 40 horas semanais. O texto é a versão do relator para 2 propostas de emenda à Constituição que previam a redução de jornada de trabalho no país para 36 horas semanais. No parecer, Prates argumenta que a transição para 36 horas semanais deve ser gradual e apoiada por políticas públicas, negociação coletiva e incentivo à produtividade.
9: Com a implementação progressiva, estamos permitindo que as empresas e setores planejem os investimentos em tecnologia e na reorganização operacional, em vez de recorrerem imediatamente a eventuais cortes de empregos ou repasse dos custos aos consumidores.
8: A proposta de emenda à Constituição mantém a possibilidade de compensação de horários e de redução de jornada por acordo coletivo, inclusive para regimes diferenciados, como trabalhadores com escalas específicas ou de setores essenciais ou de atividade contínua, de áreas como saúde, segurança, transporte e limpeza urbana. Para pequenos negócios, como MEIs, microempresas e empresas de pequeno porte, a proposta prevê regras específicas para reduzir os impactos da mudança, desde que os empregos sejam preservados. Já profissionais com alta qualificação e salário elevado poderão ter mais flexibilidade na jornada. E nos contratos públicos e terceirizados, a redução só valerá após aditivo contratual. Da Rádio Câmara de Brasília, Murilo Souza.
10: Economia.
1: Tony de Paula, do PSD do Rio de Janeiro, elogia o programa Gás do Povo, iniciativa do governo federal que atende milhões de famílias no país. No entanto, ele alerta para a exigência de que os vasilhames de gás sejam recarregados apenas em fornecedores parceiros das distribuidoras.
2: Para o Tony de Paula, essa prática configura um monopólio de poucas empresas e encarece o custo para a população que fica refém das marcas. O parlamentar pede ao governo que reveja as regras atuais e abra o mercado para a livre concorrência.
10: Habitação.
1: Charles Fernandes, do PSD da Bahia, solicitou ao governo federal a construção de 150 moradias do programa Minha Casa Minha Vida no distrito de Mutans, em Guanambi. Ele explica que a iniciativa busca atender famílias em situação de vulnerabilidade habitacional.
2: Charles Fernandes defende políticas habitacionais como forma de reduzir o déficit de moradia no país. Na visão do deputado, a casa própria representa dignidade, segurança e melhores condições de vida para as famílias.
10: Trabalho.
1: O projeto estabelece como atividade perigosa a profissão de vigilante, o que pode trazer benefícios para a categoria em termos de políticas públicas. A reportagem é de Júlia Lopes.
13: A Comissão de Trabalho aprovou o projeto de lei que reconhece a profissão de vigilante como atividade de risco. A proposta, de autoria do deputado delegado Marcelo Freitas, do União Mineiro, altera o Estatuto da Segurança Privada e estabelece a atividade como perigosa devido à alta exposição ao risco de quem a exerce, independente da utilização ou não de arma de fogo. A norma regulamentadora 16 da Consolidação das Leis de Trabalho, a CLT, define como atividades perigosas aquelas que expõem o trabalhador a condições que podem comprometer sua segurança, saúde física ou mental durante o exercício da função. Essas atividades são classificadas de acordo com o nível e o tipo de risco a que o profissional está sujeito. Atualmente, as ocupações consideradas de risco pela legislação incluem a construção civil, a mineração, a segurança pública, o transporte rodoviário e a indústria elétrica. Para o relator do projeto, deputado Capitão Alden, do PL da Bahia, o reconhecimento da atividade do vigilante como de alto risco não apenas valoriza o profissional, como também pode contribuir para a formulação de políticas públicas que garantem melhores condições de trabalho à categoria.
11: Grande parte dos profissionais não recebem auxílios ou indenizações em caso de invalidez ou morte. Isso, muitas vezes, é uma concessão de uma ou outra empresa. Mas isso, não estando previsto em lei, faz com que esse profissional fique à mercê dessas empresas. Então, isso é um ganho importante.
13: O texto também destaca que o vigilante é muitas vezes o único elo entre a criminalidade e a sociedade, principalmente em locais onde a presença policial é limitada. Além dos riscos físicos, a pressão constante de atuar em situações de perigo pode resultar em estresse e outros problemas de saúde mental. O projeto segue agora para análise na Comissão de Segurança Pública e Combate ao Crime Organizado. Da Rádio Câmara de Brasília, Júlia Lopes.
10: Segurança Pública.
2: Aloysio Mendes, do Republicanos do Maranhão, afirmou que o Senado é omisso ao não votar a PEC da Segurança Pública, mesmo diante do avanço do crime organizado no país.
1: Segundo Aloysio Mendes, a imprensa cobrou a aprovação das mudanças. A Câmara fez sua parte ao aprovar a matéria, mas os senadores não avançaram na votação da proposta, a exemplo do que ocorreu com a matéria para diminuir a idade penal.
2: Coronel Ulisses, do União, presta homenagem aos 110 anos da Polícia Militar do Acre. O parlamentar exalta o trabalho dos policiais na proteção da população, especialmente em comunidades isoladas e regiões de fronteira.
1: Ex-comandante-geral da PM acreana, Coronel Ulisses defende a valorização dos profissionais da segurança pública. Ele também sugere melhorias na estrutura, mais treinamento e a aquisição de equipamentos mais modernos.
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10: Comissões.
2: Comissão aprova projeto que cria novo modelo para a incorporação de tecnologias no Sistema Único de Saúde. A repórter Daniela Lessa nos conta como funciona a proposta.
14: A Comissão de Saúde da Câmara dos Deputados aprovou o projeto que cria um novo modelo para a incorporação de tecnologias no Sistema Único de Saúde, o SUS. A proposta institui os chamados acordos de compartilhamento de risco, mecanismo que permite ao poder público adquirir medicamentos, equipamentos e outros tratamentos novos, condicionando o pagamento aos resultados que eles apresentarem na prática. O projeto que altera a Lei Orgânica da Saúde é de autoria do deputado Eduardo da Fonte, do PP de Pernambuco. O relator na Comissão de Saúde, deputado Rafael Simões, do União de Minas Gerais, apresentou um texto alternativo que ampliou o alcance dos acordos. Segundo ele, o modelo permite acelerar o acesso da população a tratamentos inovadores, ao mesmo tempo em que protege o orçamento público.
15: Para que as pessoas hoje possam acessar uma nova tecnologia, há necessidade que isso passe pela aprovação do Ministério da Saúde. E esse é um processo longo. Então, no compartilhamento de risco, nós vamos ter condições de adquirir esses materiais, principalmente os remédios, e avaliar se de fato esse remédio fez o efeito que era prometido. Se ele não fez o efeito, não tem o pagamento. Então, isso possibilita que o Ministério tem aí uma capacidade, inclusive financeira, maior do que acontece hoje, onde nós temos a judicialização muito grande na saúde.
14: O acordo de compartilhamento de risco funciona assim. O governo passa a ter a possibilidade de comprar medicamentos ou equipamentos inovadores e acompanhar ao longo do tempo se eles realmente entregam os resultados prometidos. Se o tratamento não funcionar como esperado, o pagamento pode ser reduzido ou até não acontecer. Segundo o relator Rafael Simões, o modelo ajuda a enfrentar um problema recorrente na saúde pública, que é o alto custo de tecnologias novas. novas, muitas vezes incorporadas por meio de decisões judiciais, sem comprovação suficiente de eficácia. O projeto, que cria um novo modelo para incorporação de tecnologias no SUS, agora será analisado pela Comissão de Constituição e Justiça e de Cidadania. Da Rádio Câmara de Brasília, Daniele Lessa.
0: Saúde.
1: Soraya Santos, do PL do Rio de Janeiro, critica uma cartilha do SUS voltada para gestantes, questionando a substituição da palavra mãe pela expressão pessoas que gestam. Ela diz que o material desconsidera a experiência da maternidade e o papel das mulheres durante a gestação.
2: Soraya Santos também condena outros conteúdos da cartilha relacionados à interrupção da gravidez. A parlamentar acredita que o foco do material deveria estar na orientação sobre pré-natal, parto, puerpério e cuidados com a saúde materna e do bebê.
1: Lucas Redecker, do PSD, comemora o convênio do governo do Rio Grande do Sul com instituições de saúde para realizar mais testes do pezinho no estado. Ele afirma que a medida amplia o diagnóstico de atrofia muscular espinhal e de imunodeficiências primárias em recém-nascidos.
2: Lucas Redecker ressalta que a detecção precoce dessas doenças permite iniciar o tratamento dentro do prazo previsto pelo SUS. Ele pede que o governo federal estabeleça prazos para que todos os estados implementem 5 fases do teste do pezinho.
1: Rodrigo Hollenberg, do PSB do Distrito Federal, comemora a inclusão na pauta de votações de projeto que prevê direitos para pessoas com diabetes mellitus tipo 1. O parlamentar assinala que a proposta garante acesso a medicamentos e demais insumos necessários ao tratamento.
2: Rodrigo Hollenberg explica que a proposta também prevê pausas na escola, no trabalho e em provas de concurso para que a pessoa possa monitorar a glicemia. Ele acrescenta que o acesso a apoios financeiros dependerá de avaliação biopsicossocial, conforme regras da legislação. 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
0: Meio Ambiente.
1: A prevenção a enchentes pode ganhar mais recursos a partir de proposta que está sendo examinada na Câmara. Acompanhe a reportagem de Maria Neves.
16: A Comissão de Meio Ambiente e Desenvolvimento Sustentável da Câmara dos Deputados aprovou o projeto que destina recursos do Fundo Nacional sobre Mudanças do Clima a ações para conter alagamentos e inundações nas cidades brasileiras. O texto original da deputada Dandara, do PT de Minas Gerais, determinava que o poder público deveria financiar a criação das chamadas cidades esponjas, que adotam medidas como pavimentação permeável e reflorestamento para absorver a água das chuvas. A deputada Leda Borges, do PSDB de Goiás, no entanto, modificou a redação para prever apenas a destinação de verbas para o enfrentamento a inundações e alagamentos em ambientes urbanos. De acordo com a parlamentar, a lei que criou o Fundo sobre Mudança do Clima atribui apenas ao Poder Executivo Federal a competência para decidir sobre a utilização dos recursos. Leda Borges argumenta que a proposta é importante devido aos desastres provocados pelas mudanças climáticas.
17: Nos últimos anos, inundações e alagamentos passaram a ocorrer de forma recorrente em diversos municípios brasileiros. Tais eventos resultam não apenas em expressivos prejuízos econômicos, como também comprometem a infraestrutura urbana, a mobilidade, a saúde pública e, lamentavelmente, provocam perdas humanas, sobretudo em regiões mais vulneráveis.
16: Ao apresentar o projeto, a deputada Dandara explicou que o conceito de cidade esponja foi criado pelo arquiteto e urbanista chinês Kongjian Yu. Segundo relatou, o chinês se inspirou nas práticas tradicionais de populações asiáticas asiáticas para conviver com as chuvas torrenciais no período das monções. A ideia é criar condições para que parte da água das chuvas seja reabsorvida o mais rapidamente possível pelo solo, de modo a evitar alagamentos e enchentes. O projeto, que destina recursos do Fundo Nacional sobre Mudança do Clima para combater enchentes e alagamentos em ambientes urbanos, ainda será analisado pelas comissões de Finanças e Tributação e de Constituição e Justiça. Da Rádio Câmara de Brasília, Maria Neves.
2: Homenagem. Gilson Daniel do Podemos registra a realização da Festa do Divino Espírito Santo em Viana, no Espírito Santo. O deputado destaca a celebração de missa na matriz da cidade e convida a população para participar da programação elaborada pela Prefeitura.
1: Termina agora o Jornal Câmara dos Deputados com trabalhos técnicos de Everson Urani e apresentação de José Carlos Andrade e Márcio Aquiles Sardi. Uma boa noite para você.
2: Ótima noite. A Voz do Brasil volta amanhã. 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

0: 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Oriente FM. 20 horas.
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0: 20h03.
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2: 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Aqui é sucesso o tempo todo, meu bem. ZYX 532. 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Sucesso o tempo todo. Silvana Grande no comando pra sua noite ficar recheada de muita música boa. Essa é a Rádio Oriente FM, onde a gente toca o hit que você ama. Deixa a música mover você. É hora de vibrar alto, meu bem. Silvana Grande aqui e agora um hit que você não pode perder, hein? Aumenta o volume.

E aí, curtiram? Eu amei! Bora mandar suas reações pelo nosso Instagram? Continuamos com tudo, meu amor! E a animação aqui é garantida! E depois dessa faixa incrível, eu tenho mais surpresa na sequência!

0: som maravilhoso que acabamos de ouvir, hein? Segura essa ansiedade, meu bem, que eu volto em instantes com mais música boa pra você. Segura essa energia, meu amor, porque eu volto já já com tudo. Galera, é rápido e eu volto já com mais sucessos pra você, tá bom?
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4: 20:24.
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4: Oriente. 20:27.
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0: O Hora Hits volta à sua programação. E tem mais música especial chegando por aqui, hein?

Esse som é sensacional. Espero que tenha animado você nessa noite, hein? Aqui a vibe positiva não tem hora pra acabar. Curtiu o som? Ai, coisa boa! Agora, bora mudar um pouco de ritmo. Então, fique ligado com a gente.

0: Olha nós.
1: Música boa que atravessa fronteiras e une as pessoas. Uma pausa rápida, não sai daí não. O melhor ainda está por vir. Um momento de pausa, mas a música não para. Eu volto já. Logo, logo mais músicas. Continue ligado aqui na Oriente FM.
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5: 20 horas e 50 minutos.
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0: 20h52.
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2: O Hora Hits volta à sua programação. E vem aí um grande sucesso pra você curtir.
3: Você vai.